0: agricultura sustentável.
1: O Plano Safra 2026-2027 é o maior da história destinado à agricultura empresarial. Ao todo, o governo do Brasil anunciou nesta terça-feira 525 bilhões e 100 milhões de reais em linhas de crédito para médios e grandes produtores rurais. São quase 9 bilhões de reais a mais que na safra anterior. O objetivo é fortalecer a produção agropecuária, ampliar a oferta de alimentos e manter o Brasil entre os maiores produtores e exportadores do mundo. Do total anunciado, 384 bilhões e 900 milhões de reais serão destinados ao custeio da produção e à comercialização da safra. Outros 140 bilhões e 200 milhões de reais vão financiar investimentos em irrigação, armazenagem, inovação tecnológica, compra de máquinas e equipamentos, recuperação de áreas produtivas e geração de energia renovável.
2: O presidente em exercício, Geraldo Alckmin, disse que os números representam um compromisso do governo com a produção de alimentos e investimentos no campo.
3: Ano passado, batemos recorde de produção e a expectativa esse ano é de 353 milhões de toneladas.
1: Outra novidade é a redução das taxas de juros em linhas estratégicas de financiamento. No Pronamp, programa voltado aos médios produtores rurais, a taxa caiu para 9% ao ano. Também houve redução em programas voltados à irrigação, agricultura sustentável, armazenagem e inovação. A expectativa é ampliar o acesso ao crédito e estimular novos investimentos no campo que já exporta e produz números recordes, disse André de Paula, ministro da Agricultura e Pecuária.
4: O agronegócio brasileiro representa hoje cerca de 1/4 de toda a riqueza produzida no país. O PIB da agropecuária cresceu 11,7% o ano passado. Um entre cada 4 empregos de brasileiros está ligado ao agro.
1: O Plano Safra também amplia os incentivos para práticas sustentáveis. É mais oportunidade para quem produz, destacou o ministro da Fazenda, Dário Durigan.
5: Tivemos também os bônus que incentivam sustentabilidade no agronegócio, que podem dar um prêmio de 0,5 pontos percentuais, seja para quem tem o CAR normalizado, seja para quem adota boas práticas agropecuárias no sentido da sustentabilidade.
1: Desde 2023, o governo do Brasil tem ampliado os recursos à agricultura empresarial. Nos últimos 4 anos, foram 4 recordes, saindo de 364 bilhões para mais de 525 bilhões. Reais. Reportagem Pablo Mundim.
6: Brasil, Argentina, Uruguai e Paraguai. Esses países formam o Mercosul, que reúne 73% do território sul-americano.
0: Responsável por 65% do PIB da região, o bloco se reuniu hoje em Assunção, no Paraguai, para definir estratégias que fortalecem os países.
7: O encontro reúne líderes dos países membros e associados do Mercosul em Assunção, no Paraguai. Nesta cúpula do bloco, o objetivo é discutir medidas para aprofundar a integração regional, fortalecer o comércio, a agenda social e o desenvolvimento. Durante o discurso, o presidente Lula defendeu o fortalecimento da integração entre os países sul-americanos.
8: O Mercosul permanece como o principal espaço institucional em uma região cada vez mais polarizada. O projeto de integração sul-americano deve estar acima de qualquer divergência ideológica.
7: Lula anunciou também que fará uma proposta de aumento da contribuição brasileira ao FOSEM, fundo que financia obras de infraestrutura e projetos sociais para reduzir desigualdades entre os países do bloco.
8: O Mercosul precisa fazer diferença na vida das pessoas. Desde a sua criação, o FOSEM já financiou mais de 1.000 quilômetros de rodovias, 680 quilômetros de ferrovias, 750 quilômetros de linha de transmissão elétrica, 100 quilômetros de rede de saneamento básico. Estamos prontos para lançar o FOSEM 2 e aumentar a contribuição brasileira com aporte de 100 milhões de dólares anuais ao longo de uma década.
7: Na área de segurança, Lula defendeu a cooperação internacional para o combate ao crime organizado e ao tráfico de drogas.
8: Em parceria com a Interpol, estamos implementando nova iniciativa para o enfrentamento do crime organizado na América do Sul, cuja sede será o escritório regional da Interpol em Buenos Aires. O Brasil vai custear a presença de delegado dos 12 países da região na capital argentina por um ano, para ampliar a coordenação no combate ao tráfico internacional de drogas e crime organizado.
7: Durante o encontro, foi aprovado o reconhecimento de meios de autenticação e identificação digital entre os países membros. Com essa medida, pessoas que moram na Argentina, Uruguai e Paraguai poderão acessar a plataforma gov.br para autenticação de documentos nos países estrangeiros, por exemplo. Para entrar em vigor, os legislativos de cada país terão de aprovar a iniciativa. Reportagem Luciana Colares de Holanda.
6: E durante a cúpula do Mercosul em Assunção, no Paraguai, o presidente Lula prestou solidariedade ao povo da Venezuela, afetado por um forte terremoto na semana passada.
0: Ele pediu um minuto de silêncio e disse que momentos como esse, com tantas vidas perdidas, demonstram a importância da solidariedade e da cooperação regional.
6: Para ampliar a cooperação humanitária do Brasil com a Venezuela, o ministro da Defesa, José Múcio Monteiro, chegou hoje à capital Caracas, onde se reuniu com a presidente encarregada do país, Delcy Rodrigues.
0: Múcio visitou também o hospital de campanha montado pela Marinha do Brasil, que é especializado em assistência cirúrgica de emergência.
6: A unidade de saúde tem capacidade para realizar cirurgias e intervenções ortopédicas sob anestesia, além de oferecer suporte avançado de vida e cuidados intensivos em até 30 leitos.
0: O ministro José Múcio Monteiro disse que o Brasil vai atuar em duas frentes. Inicialmente com apoio humanitário para o momento de emergência e posteriormente ajudando na reconstrução do país.
9: Hoje está chegando aqui o nosso quinto KC-390, trazendo mantimentos, trazendo ajuda. E nós estamos querendo ver onde é que nós podemos ajudar mais, fazer uma coisa ordenada. Por isso que o presidente nos mandou os três, para que nós conversássemos, para ver quais as prioridades nesse momento.
6: Fim do conflito Estados Unidos e Irã e a situação do petróleo se normalizando internacionalmente, o governo do Brasil começou a retirada gradual de incentivos que tinham sido concedidos a produtores.
0: A partir de amanhã, deixa de vigorar um deles, a subvenção de 35 centavos por litro de diesel.
10: Depois de quase 2 meses de medidas para conter o impacto da crise no Oriente Médio sobre os combustíveis, o governo começa a desmontar o pacote criado durante o conflito entre Estados Unidos e Irã. Nesta terça-feira, foi anunciada a retirada de uma das medidas de apoio que estava em vigor, a subvenção de 35 centavos por litro concedida ao diesel. O desconto havia sido criado para impedir que a alta no preço internacional do petróleo afetasse os preços aqui no Brasil. De acordo com o ministro da Fazenda, Dário Durigan, com o fim do conflito, não há mais sentido manter o benefício.
11: A gente foi atento e pronto para colocar as medidas de pé para não ser sócio da guerra e mitigar preço, também seremos atentos e teremos prontidão na retirada e na reversão das medidas. Nós estamos hoje com o Brent, que não está exatamente no mesmo patamar do período pré-guerra, mas também já diminuiu bastante em relação ao período mais dramático ali da guerra, que mais nos impactou.
10: O governo avalia agora a retirada de outra subvenção, de R$ 1,12 por litro de diesel e do desconto de 44 centavos no preço da gasolina, também adotados para diminuir os impactos da crise. O ministro do Planejamento e Orçamento, Bruno Moretti, disse que a retirada desses benefícios será gradual.
12: A gente vai se adaptando, retirando gradualmente as subvenções para que a gente tenha todas as condições para manter a nossa meta de resultado primário para o exercício sendo naturalmente perseguida. Nós vamos cumpri-la de maneira então que a gente preenche todas as condições que a gente falou desde o começo aqui. Proteger a população é o primeiro ponto, acomodar e amortecer choques de preço com a responsabilidade fiscal, com neutralidade fiscal.
10: O ataque dos Estados Unidos ao Irã levou o país persa a fechar o Estreito de Hormuz, rota por onde passa a quantidade expressiva de petróleo. A tensão elevou o preço do barril e gerou preocupação com o abastecimento mundial. No Brasil, o diesel é essencial para o transporte de cargas. Há duas semanas, Estados Unidos e Irã assinaram um acordo de paz, finalizando o conflito. Reportagem Luana Karen.
6: O Brasil está em alerta com a volta do fenômeno climático El Niño ao país.
0: As ondas de calor são apontadas como um risco a quase todo o território nacional.
6: As projeções para os próximos 2 anos indicam secas severas no norte e nordeste e chuvas intensas com risco de inundações no sul.
0: O El Niño é um fenômeno climático que ocorre quando as águas do Oceano Pacífico se aquecem de forma anormal.
6: As mudanças trazem impactos diretos na saúde pública, como prematuridade de bebês e surgimento de comorbidades maternas.
0: Um estudo da Fiocruz estima que nos últimos 20 anos, 120 mil mortes estavam diretamente relacionadas ao aumento da temperatura média do planeta.
6: E para conter os impactos, o Ministério da Saúde anunciou hoje um pacote de ações para reforçar medidas de prevenção a desastres.
13: Para ampliar a capacidade de resposta do SUS aos efeitos do El Niño e de outros eventos climáticos extremos, foi anunciado um pacote de medidas nesta terça-feira. Entre elas, o Brasil passará a contar com mais 8 bases da Força Nacional do SUS, distribuídas por todas as regiões do país. Com o reforço, as equipes terão capacidade de chegar a qualquer emergência em menos de 1 dia. O anúncio foi feito pelo ministro da Saúde, Alexandre Padilha.
14: A base regional, nós vamos poder botar 47 pessoas e equipamentos em 12 horas. Então, nós estamos aumentando 20 vezes mais a nossa capacidade de pronta resposta.
13: As iniciativas incluem ainda a implantação de centros de informação em saúde e clima nas 5 regiões do país, para ajudar no monitoramento de riscos em tempo real, e o lançamento do painel nacional de calor extremo, que vai disponibilizar previsões diárias para todos os municípios brasileiros. O ministro Alexandre Padilha destacou a importância da integração entre essas informações e os dados de saúde da população.
14: Permite cada vez mais o planejamento antecipado, saber que você vai ter nos próximos 5 dias uma onda de calor e ter certeza que tem na unidade de saúde os produtos, medicamentos, a preparação para os pacientes para reduzir o risco de óbitos, de danos à saúde.
13: As medidas integram o AdaptaSUS, que prepara o Sistema Único para Emergências e propõe ações para proteger a população. Estão previstas quase 100 metas para serem executadas até 2035, com investimentos de cerca de 10 bilhões de reais. Reportagem Márcia Fernandes.
0: A lei que restringe o uso de celulares nas escolas entrou em vigor no ano passado. De lá para cá, algumas mudanças já são perceptíveis no ambiente escolar.
6: É o que aponta um levantamento do Ministério da Educação, divulgado hoje, e que mostra aumento na participação dos estudantes e na concentração durante as aulas.
15: Os dados revelam que 92% das escolas públicas e privadas da educação básica já aderiram à lei que restringe o uso de celulares nas instituições escolares. De acordo com a diretora de apoio à gestão educacional da Secretaria de Educação Básica do MEC, Anita Stephanie, a restrição segue um movimento mundial e busca o uso saudável dos celulares no ambiente escolar.
16: É um movimento mundial a questão do uso mais cuidadoso. A gente vem apoiando os municípios e os estados para conseguirem a implementação dessa lei.
15: A pesquisa também mostra os principais desafios de aplicar a restrição. 39% das escolas relatam dificuldade para conquistar a adesão dos estudantes às novas regras. 31% das instituições também dizem ter dificuldade para realizar a fiscalização contínua durante aulas e intervalos. 97% concordam que a medida contribuiu para aumentar a participação dos estudantes nas atividades pedagógicas. Segundo Kátia Schweikart, secretária de Educação Básica do Ministério da Educação, a medida é uma forma de posicionar o lugar da tecnologia no fazer educacional.
17: A lei que trata da restrição do uso de celulares, ela tenta volta ser uma forma da gente posicionar o lugar da tecnologia no fazer educacional, especialmente de crianças, adolescentes, mas não só, de jovens e adultos também. E essa relação dos adultos com as crianças é que ainda é o nosso maior desafio.
15: Os resultados também indicam que 71% discordam que a restrição do celular limita o desenvolvimento de habilidades digitais. Para o professor Rodrigo Alves Basílio, a medida restritiva contribui para melhorar a concentração e a socialização e também reduz conflitos e a ansiedade dos estudantes.
18: Eles tinham excesso de informação. No decorrer do tempo, eles foram aprendendo a conviver. A melhora é evidente a nível de aprendizado, a nível de concentração, a nível cognitivo.
15: Os pais também concordam que um ano depois da implementação da lei, as mudanças já são perceptíveis.
19: Tirando o celular de cena, né? Isso com certeza vai agregar em amizade, boas conversas.
20: Elas têm que ter contato com outras crianças ao vivo. Então elas só têm um ambiente escolar para se interagir.
15: Nesta etapa foram divulgados os resultados referentes à percepção dos gestores escolares. Os dados relativos aos professores serão apresentados no segundo semestre desse ano. Reportagem Thaís Antônio.
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0: O Brasil abre mais de 70 mil vagas de emprego com carteira assinada em maio.
6: O destaque ficou com o setor de serviços, responsável por mais da metade dos novos postos de trabalho.
0: Resultado do novo CAGED, divulgado hoje pelo Ministério do Trabalho e Emprego.
6: Nos últimos 12 meses, o saldo é a criação de mais de 1 milhão de vínculos formais.
22: Em maio deste ano, foram criados 72.960 postos de trabalho com carteira assinada no país, de acordo com dados do novo CAGED, Cadastro Geral de Empregados e Desempregados. Os cinco grandes grupamentos de atividades econômicas registraram saldos positivos no mês, sendo que o maior crescimento foi no setor de serviços. Apesar disso, o desempenho para o mês foi inferior ao dos anos anteriores. O ministro do Trabalho e Emprego, Luiz Marinho, falou dos impactos da política internacional na economia brasileira e destacou que o Brasil tem conseguido ainda assim permanecer com resultados positivos.
23: Mas não podemos esquecer também das tarifas e do efeito guerra que criou um transtorno danado no mercado global. Felizmente, nós estamos conseguindo manter a economia positiva. Não fosse os mais em ordem de 500 novos mercados abertos, seguramente as consequências teriam sido muito, muito maior do que foi para a economia brasileira. Isso levou com que a gente consiga estar gerando empregos e estarmos no menor índice de desemprego da história do Brasil.
22: No acumulado do ano, o mercado gerou pouco mais de 767 mil novas vagas, um crescimento de 1,6%, alcançando um estoque de 47.877.000 vínculos formais de trabalho na economia. Nos últimos 12 meses, no recorte entre junho de 2025 e maio de 2026, o saldo é de 1.132.000 novos empregos com carteira assinada gerados no país. Reportagem Natália Koslik.
0: E destaque para a criação de empregos formais de brasileiros que fazem parte do CadÚnico.
6: Do total de vagas ocupadas de janeiro a abril, mais de 87% são de pessoas em situação de vulnerabilidade, que integram programas sociais do governo do Brasil.
0: Entre os beneficiários do Bolsa Família, o saldo de emprego chegou a mais de 438 mil postos, o que representa 62,6% do total.
6: As informações são do Ministério do Desenvolvimento e Assistência Social, Família e Combate à Fome.
0: O ministro da Secretaria-Geral da Presidência da República, Guilherme Boulos, defendeu mais uma vez o fim da escala 6x1 hoje, durante o programa Bom Dia Ministro, produzido pela empresa Brasil de Comunicação.
6: Em entrevista a emissoras de rádio, Boulos disse que a pauta precisa avançar no Congresso.
24: Nós estamos falando de dar tempo de descanso para as pessoas. Nós estamos falando de tirar milhões de brasileiros da exaustão, de garantir que possam ter mais tempo com a sua família. Não foi por acaso que essa pauta ganhou força. Não foi por acaso que essa pauta tomou as redes sociais, tomou as ruas. É porque é uma pauta que ela significa um grito de liberdade para o trabalhador brasileiro.
0: Boulos disse ainda que o governo do Brasil está comprometido com os direitos de motoristas e entregadores que trabalham por aplicativos.
6: Os financiamentos de motos pelo Move Brasil poderão ser contratados a partir do dia 13 de julho.
0: Inscrições para o ENAMED, o Exame Nacional de Avaliação da Formação Médica, foram prorrogadas até quarta-feira, dia 1º de julho.
6: O novo prazo também vale para os pedidos de atendimento especializado e de uso do nome social.
0: As provas estão marcadas para o dia 13 de setembro.
6: O exame é obrigatório para estudantes que estão concluindo o curso de medicina e inscritos pelas instituições de ensino.
0: As inscrições devem ser feitas exclusivamente pelo sistema disponível em enamed.inep.gov.br.
6: E essas foram as notícias do Governo do Brasil.
0: A realização da Secretaria de Comunicação Social da Presidência da República.
6: Com produção da empresa Brasil de Comunicação.
0: Fica agora com as notícias do Poder Judiciário e do Congresso Nacional. Boa noite.
6: Boa noite para você e até amanhã.
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2: Em cumprimento à decisão do STF, grupo criado para aperfeiçoar o sistema remuneratório da magistratura realiza primeira reunião.
3: STJ define que pensão por morte e auxílio reclusão a menores de 16 anos não retroagem se pedido é posterior ao prazo legal.
2: Trabalhadores portuários avulsos vão poder ter as horas de descanso entre uma jornada de trabalho e outra flexibilizada.
3: Boa noite, eu sou Marcela Luiza.
2: E eu sou Walter Lima.
3: O presidente do Supremo Tribunal Federal e do Conselho Nacional de Justiça, o ministro Edson Fachin, abriu hoje os trabalhos do grupo criado para aperfeiçoar o sistema remuneratório da magistratura em cumprimento à decisão do Supremo Tribunal Federal.
2: A primeira reunião foi no Conselho Nacional de Justiça. Marta Ferreira.
4: O grupo tem a atribuição de analisar questões relacionadas à remuneração da magistratura, com foco na uniformização, padronização, transparência e previsibilidade das parcelas remuneratórias, além de propor soluções normativas voltadas à superação de obstáculos identificados na aplicação do sistema constitucional de remuneração. O grupo terá prazo de 180 dias para concluir as atividades.
3: O ministro Flávio Dino, presidente da primeira turma do STF, apresentou na sessão desta terça-feira um balanço das atividades do colegiado no primeiro semestre de 2026.
2: A turma realizou 37 sessões, sendo 10 presenciais e 27 virtuais, e julgou 3.973 processos.
3: Já o ministro Gilmar Mendes, presidente da segunda turma do Supremo Tribunal Federal, apresentou um balanço dos trabalhos do colegiado durante a gestão dele, iniciada em agosto do ano passado. A sessão marcou o encerramento da presidência do decano da Suprema Corte, que será sucedido pelo ministro Luiz Fux.
2: Em 15 sessões presenciais e 42 sessões virtuais ordinárias e 4 extraordinárias, o colegiado julgou 8.740 processos. O ministro Gilmar Mendes reforçou ainda o compromisso da turma com a proteção dos direitos e das garantias individuais na análise de processos de natureza penal.
3: Pensão por morte e auxílio reclusão para menores de 16 anos de idade não retroagem se o pedido para os benefícios for feito após o prazo legal.
2: Esse entendimento foi firmado pelo STJ em recurso repetitivo e, com isso, deve orientar juízes e tribunais de todo o país. Fátima Uchoa.
5: De acordo com a relatora na primeira sessão do STJ, ministra Maria Tereza de Assis Moura, a alteração feita pela Lei 13.846 de 2019 passou a prever o pagamento retroativo dos valores se o pedido for feito em até 180 dias após o óbito, no caso de pensão por morte, e após a prisão, no caso de auxílio reclusão. Fora do prazo, o pagamento vai retroagir apenas à data do pedido no INSS. A ministra ainda destacou que, se o fato aconteceu antes de 18 de janeiro de 2019, a norma nova não se aplica, ainda que o benefício tenha sido requerido na vigência da mudança legislativa.
3: Trabalhadores portuários avulsos vão poder ter as horas de descanso entre uma jornada de trabalho e outra flexibilizadas.
2: Diferente da contratação regular, esses profissionais se oferecem para trabalhar de acordo com a demanda nos portos. Rossini Gomes.
7: A decisão por flexibilizar a interjornada da categoria foi definida hoje no Tribunal Superior do Trabalho. Para que ocorra essa alteração, sindicatos, administradoras e o Ministério Público alinharam 8 fatores. Dentre eles, eventos climáticos, insuficiência de trabalhadores e atraso do navio. A próxima etapa é definir numa nova audiência o valor da hora extra que será pago se o portuário tiver um descanso inferior às 11 horas entre uma jornada e outra.
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3: Uma boa noite.
2: E até amanhã.
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9: Eu sou Marluce Ribeiro.
11: E eu sou Humberto Pinheiro.
9: E estes são os destaques de hoje do Jornal do Senado, que começa agora.
11: Senado começa a discutir PEC dos agentes de saúde e de edemias.
9: Comissão aprova restrição a ultraprocessados em cantinas escolares.
11: Avança a inclusão de educação financeira nos currículos dos ensinos fundamental e médio.
9: Boa noite.
11: Boa noite.
9: Refrigerantes, salgadinhos e outros alimentos ultraprocessados podem perder de vez o espaço nas escolas.
11: Avançou no Senado uma proposta que proíbe a venda e a publicidade desses produtos nas instituições de ensino e determina que as cantinas ofereçam ao menos uma opção de lanche saudável. O repórter Rodrigo Rezende explica.
12: A publicidade e a venda de alimentos ultraprocessados ou com alto teor de calorias, gordura saturada, gordura trans, açúcar livre e sal podem ser proibidas em estabelecimentos de ensino. Esse é o objetivo de proposta do senador Jacques Wagner, do PT da Bahia, aprovada pela Comissão de Educação. O projeto, relatado pela senadora doutora Eudócia, do PSDB de Alagoas, ainda aponta que as cantinas deverão oferecer para consumo, diariamente, pelo menos uma opção de lanche que contribua para a saúde dos escolares e que valorize a cultura alimentar local. Para a doutora Eudócia, essa é uma questão que envolve saúde, aprendizagem e qualidade de vida dos estudantes.
25: Porque não adianta o PNAE estabelecer com nutricionistas, com colegas que têm responsabilidades de promover a alimentação saudável nas nossas crianças e adolescentes e, de uma forma contrária, nós temos dentro dessa escola cantinas que vendem alimentos que não são saudáveis.
12: As cantinas ainda deverão disponibilizar, pelo menos, uma opção de alimento ou preparação e uma opção de bebida aos estudantes que tenham necessidades alimentares especiais, tais como diabetes, doença celíaca, intolerância à lactose e outras alergias. Fica ainda proibida nas escolas de educação infantil que atendem crianças menores de 2 anos a oferta de preparações ou produtos que contenham açúcar. A proibição da publicidade nas escolas inclui a promoção dos produtos por meio do patrocínio de atividades escolares, inclusive extracurriculares, divulgação de apresentações especiais e distribuição de brindes ou prêmios. A proposta segue para análise da Comissão de Assuntos Sociais.
9: E seguiu para o plenário a proposta que determina o ensino de educação financeira nas escolas.
11: Segundo o texto aprovado hoje na Comissão de Educação do Senado, o assunto deverá ser tratado de forma articulada em outras matérias do currículo escolar. Repórter Márcio Maturana.
10: Alunos do ensino fundamental e do ensino médio podem passar a receber educação financeira, segundo um projeto aprovado pela Comissão de Educação e Cultura, que segue para a votação no plenário do Senado. O relatório foi lido pelo senador Humberto Costa, do PT de Pernambuco.
13: Em um país marcado por elevados índices de endividamento das famílias e por uma cultura em que o diálogo sobre finanças permanece com frequência um tabu nos diversos ambiente, inclusive o doméstico, a escola assume papel relevante na disseminação de competências financeiras básicas.
10: Pelo projeto, a educação financeira fica incorporada à Lei de Diretrizes e Bases da Educação Nacional como um tema transversal. Isso significa que não vai ser criada uma disciplina específica, mas o assunto vai ser tratado de forma articulada em outras matérias do currículo.
9: O senador Humberto Costa, do PT de Pernambuco, criticou o excesso de publicidade das bets durante as transmissões da Copa do Mundo. Segundo ele, a divulgação intensa das apostas esportivas incentiva os jogos de azar, com impactos negativos, especialmente para crianças e adolescentes. O parlamentar também citou a investigação aberta pela Secretaria Nacional do Consumidor sobre a publicidade das empresas durante o torneio.
11: Humberto Costa defendeu regras mais rígidas para o setor e lembrou que apresentou um projeto de lei que prevê o aumento da idade mínima dos apostadores para 21 anos, limites à publicidade e medidas para evitar o superendividamento. A proposta está em análise na Comissão de Transparência e Defesa do Consumidor.
13: A paixão pelo esporte, pelo nosso futebol, não pode ser associada e confundida com esse câncer social que são as apostas promovidas pelas bets.
9: Na mesma linha, o senador Eduardo Girão, do Novo, do Ceará, defendeu regras mais rígidas para as plataformas de apostas esportivas e afirmou que apoiaria uma proposta para proibir as bets no país.
11: Segundo ele, os prejuízos envolvem endividamento, problemas de saúde mental e impactos sobre as famílias.
14: É um assunto que transcende muito eventuais divergências do campo da direita, da esquerda, contra governo e a favor do governo. É humanidade. Se o governo Lula fizer a proibição, encaminhar um projeto para proibir, eu sou o primeiro a votar e parabenizar o presidente por esta medida.
9: Os soldados da borracha, trabalhadores recrutados para extrair látex na Amazônia durante a Segunda Guerra Mundial, podem passar a receber um abono natalino.
11: O benefício foi aprovado pela Comissão de Assuntos Econômicos em decisão terminativa. Se não houver recurso para análise no plenário, a proposta seguirá para a Câmara dos Deputados. A repórter Marcela Cunha traz mais informações.
16: A proposta beneficia os seringueiros recrutados pelo governo brasileiro para trabalhar na Amazônia durante a Segunda Guerra Mundial, na extração de látex. Eles já têm direito a uma pensão de 2 salários mínimos por mês e passariam a receber em dezembro uma espécie de 13º no mesmo valor. Para o relator, senador Alan Rick, do Republicanos do Acre, a medida corrige uma desigualdade, já que o bônus de fim de ano só era pago aos pracinhas, os militares que lutaram em campos de batalha na Itália.
17: O seringueiro tinha que sair com seu terçado, de madrugada com a sua poronga na cabeça, que era a lanterna do seringueiro, com a sua espingarda para se proteger das onças e dos outros bichos. Eles se esforçaram, lutaram para produzir a borracha para o esforço de guerra do Brasil na Segunda Guerra Mundial.
16: Entre 1943 e 1945, cerca de 60 mil brasileiros, principalmente jovens do Nordeste, foram levados para a Amazônia para produzir borracha para os aliados. O autor da proposta, senador Confúcio Moura, do MDB de Rondônia, disse que o impacto financeiro da medida é inferior a R$1.500.000 por ano.
9: E o Senado Federal iniciou hoje as discussões sobre a proposta de emenda à Constituição que estabelece o direito à aposentadoria diferenciada aos agentes comunitários de saúde e aos agentes de combate às endemias.
11: A PEC ainda regulamenta o vínculo funcional da categoria. Repórter Douglas Castilho.
18: Na prática, a proposta estabelece a idade mínima de 57 anos para mulheres e 60 anos para homens, condicionada à comprovação de 25 anos de tempo de contribuição e de efetivo exercício profissional, com regras de transição para os agentes que já ingressaram no serviço público ou estejam em atividade. O texto também assegura a estabilidade, vedando a contratação temporária ou terceirizada desses profissionais, salvo na hipótese de emergências em saúde pública. O relator da proposta, senador Irajá, do PSD do Tocantins, ressaltou a importância da PEC, relembrando a atuação dos agentes na pandemia de Covid-19.
15: Se não fosse a atuação dos nossos agentes de saúde, nós teríamos ultrapassado a casa de milhões de brasileiros que teriam morrido naquela tragédia. Sem contar o trabalho dioturno que os agentes fazem, a saúde preventiva nas famílias.
18: O texto determina ainda que a União prestará assistência financeira aos estados e municípios para compensar o aumento das despesas com essas aposentadorias. O senador Irajá chegou a propor um rito especial para a votação, em que a decisão final seria tomada hoje. Mas o presidente do Senado, a quem cabe a última palavra, ponderou que o rito tradicional seria o mais indicado, mantendo a discussão em 5 sessões de primeiro turno e mais 3 em segundo turno e 2 votações.
9: E seguiu para a sanção presidencial o projeto que autoriza a venda e o uso de sprays de pimenta para a defesa pessoal de mulheres. A proposta também cria um programa nacional de capacitação sobre o uso do item e os limites da legítima defesa.
11: Mulheres maiores de 18 anos poderão adquirir o spray e adolescentes de 16 a 18 anos com a autorização dos responsáveis. O texto seguiu para a sanção presidencial. Mais detalhes sobre esse projeto você acompanha ao longo da programação da Rádio Senado.

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1: Comissão aprova série de atividades para informar população sobre fibromialgia.
2: Relator de propostas sobre faturamento dos microempreendedores individuais quer incluir reajuste automático anual no texto.
1: E aumento do faturamento dos MEIs deve ser debatido pelo plenário.
2: Boa noite. Aprovada a proposta que estabelece atividades para conscientizar a população sobre fibromialgia. A repórter Paula Bittar acompanhou a votação e explica mais sobre essa doença e o texto aprovado.
3: A Comissão de Constituição e Justiça da Câmara aprovou uma proposta que cria ações de conscientização sobre a fibromialgia. A fibromialgia é uma síndrome que se caracteriza por dores generalizadas, principalmente na musculatura. Também pode causar fadiga, distúrbios no sono, alterações de memória e atenção. Ansiedade, depressão e alterações intestinais podem ainda acometer os pacientes. Segundo a Sociedade Brasileira de Reumatologia, a doença é relativamente comum e afeta cerca de 2 a 3% da população brasileira. A incidência é maior em mulheres entre 30 e 50 anos. A proposta insere as ações na lei que criou o Dia Nacional de Conscientização e Enfrentamento da Fibromialgia, comemorado anualmente em 12 de maio. O texto aprovado estabelece que durante o mês de maio será realizada a campanha Maio Roxo de conscientização sobre a fibromialgia. A campanha incluirá, entre outros pontos, a publicação de informações em redes sociais e sites em linguagem simples e acessível sobre dor crônica, fibromialgia, direito a tratamento adequado, acesso à assistência farmacêutica e benefícios de práticas integrativas e complementares e o incentivo à educação continuada para profissionais de saúde, com foco no atendimento humanizado, no diagnóstico precoce e no tratamento adequado. Durante a discussão do texto na comissão, o deputado Pompeu de Matos, do PDT do Rio Grande do Sul, ressaltou o caráter silencioso da fibromialgia e a necessidade da tomada de ações.
4: Essas pessoas não estão sozinhas. A doença é silenciosa, mas nós estamos vendo, ouvindo, acolhendo, sentindo a manifestação dessas pessoas. Elas não são isoladas no mundo. E quanto mais nós avançarmos no sentido de reconhecer, de apoiar, de fazer o enfrentamento, melhor será o tratamento, o amparo e a proteção a essas pessoas.
3: A proposta que cria ações de conscientização sobre a fibromialgia já pode seguir para análise do Senado, a menos que haja recurso para votação pelo plenário da Câmara. Da Rádio Câmara, de Brasília, Paula Bittar.
0: Segurança Pública.
1: Delegado Palumbo, do Podemos de São Paulo, solicita a aprovação de seu projeto para extinguir a progressão de regime a presos. Critica a lentidão na votação de outras propostas que buscam acabar com o auxílio reclusão e as saídas temporárias e cobra o endurecimento de leis penais.
2: Na opinião de delegado Palumbo, a segurança pública eficaz exige a união dos três poderes, o fim das audiências de custódia e o apoio às guardas municipais. Para ele, a falta de punições rigorosas penaliza diretamente o trabalhador que fica exposto à violência urbana diariamente.
1: Ranieri Paulino, do PL, lamenta a morte do engenheiro civil Rubens Fernando da Costa Filho, morto a tiros em Guarabira, na Paraíba. O deputado presta solidariedade aos familiares e amigos da vítima e defende a rápida apuração do caso pelas autoridades competentes.
2: No entendimento de Ranieri Paulino, o episódio reforça a necessidade de promover a cultura da paz e o enfrentamento de todas as formas de violência. Segundo o parlamentar, o caso mobiliza a população paraibana em torno do pedido por justiça.
0: Relações Exteriores.
1: Helder Salomão, do PT do Espírito Santo, critica declarações e iniciativas atribuídas a integrantes da família Bolsonaro nas relações com os Estados Unidos. Ele alega que medidas como a defesa de tarifas sobre produtos brasileiros e ataques ao PIX contrariam a soberania do país.
2: Helder Salomão sustenta que representantes públicos devem priorizar a defesa dos interesses do Brasil nas relações internacionais. Segundo o parlamentar, a atuação política deve estar voltada à proteção da economia nacional e ao fortalecimento das instituições brasileiras.
1: Chico Alencar, do PSOL do Rio de Janeiro, presta solidariedade

0: Solidariedade à população da Venezuela afetada por um terremoto. O deputado defende a mobilização da comunidade internacional para apoiar os milhares de atingidos.
1: Chico Alencar também exalta a assistência do Brasil ao país vizinho e acrescenta que a cooperação internacional tem função importante na reconstrução das áreas afetadas. Segundo ele, a solidariedade deve orientar a resposta a qualquer crise humanitária.
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3: Transportes.
0: Nas palavras de Jorge Araújo, do PP da Bahia, as obras de mobilidade urbana e serviços públicos do governo estadual não têm atendido às expectativas da população. O deputado cita a implantação do VLT de Salvador e reclama da demora na conclusão do projeto.
1: Jorge Araújo também aponta problemas nas áreas da saúde e da infraestrutura rodoviária da Bahia. Segundo o parlamentar, é necessário ampliar os investimentos para melhorar o atendimento na rede pública de saúde e as condições das estradas que cortam o estado.
0: Ricardo Maia, do MDB, celebra a liberação de 66 milhões de reais para a construção do primeiro viaduto do sertão da Bahia, viabilizada pelo DENIT, e que vai ligar Heliópolis a Cícero Dantas. Segundo ele, a obra reforça o compromisso do Executivo Federal em melhorar a vida das pessoas.
1: Ricardo Maia também anuncia a entrega de um hospital de câncer em Alagoinhas e de vans de saúde para as cidades de Fátima, Ribeira do Pombal, Tucano e Jeremoabo. Os repasses têm origem nas emendas destinadas pelo parlamentar para socorrer pequenos municípios baianos.
0: Durante viagem ao norte e noroeste de Mato Grosso, Rodrigo Dazaeli, do PL, relata que cidadãos apontaram dificuldades em vários setores. Entre elas, ele cita que a condição ruim das rodovias atrapalha a logística e impede o desenvolvimento regional.
1: Rodrigo Dazaeli também cobra maior agilidade na liberação de licenças ambientais para obras de infraestrutura. Segundo o parlamentar, a burocracia atrapalha atividades produtivas e prejudica a população.
3: Economia.
0: Benedita da Silva, do PT do Rio de Janeiro, destaca o lançamento do programa Desenrola Adimplentes, do governo federal. A deputada informa que a iniciativa permite que trabalhadores com dívidas de até 15 mil reais e histórico de pagamentos em dia tenham acesso à renegociação de crédito com juros reduzidos.
1: Benedita da Silva também ressalta o FIES empreendedor, voltado a estudantes que quitaram regularmente o financiamento estudantil. Ela entende que a medida amplia o acesso ao crédito para a abertura de pequenos negócios e incentiva o empreendedorismo.
0: Messias Donato, do União do Espírito Santo, condena o anúncio de mais de 520 milhões de reais em publicidade e propaganda, afirmando que o investimento visa mascarar a falta de resultados do governo positivos nas áreas de segurança pública e saúde.
1: Em sua leitura, o Brasil passa por uma instabilidade tributária e sofre um desgaste crescente no cenário internacional. De acordo com Messias Donato, o setor produtivo, especialmente o agronegócio, também está desamparado, resultando em impactos negativos para a economia nacional.
0: Pastor Henrique Vieira, do PSOL do Rio de Janeiro, questiona o patrimônio do líder religioso Edir Macedo e a expansão de seu grupo empresarial. Para o deputado, é necessário acompanhar a apuração sobre possíveis irregularidades e garantir transparência na gestão desses recursos.
1: Segundo o pastor Henrique Vieira, o crescimento de conglomerados econômicos ligados a instituições religiosas exige fiscalização. Ele afirma que a defesa das investigações não representa um ataque à fé, mas uma forma de preservar a credibilidade das instituições religiosas.
0: Bom Gás, do PT do Rio Grande do Sul, defende a proibição das bets no Brasil, sob o argumento de que as apostas online podem levar ao vício e ao endividamento das famílias. O deputado lembra que a chamada ludopatia é reconhecida pela Organização Mundial da Saúde como um transtorno.
1: Bom Gás aponta que proposta apresentada pela bancada do PT proíbe a oferta, a promoção e a exploração de apostas de cota fixa no país. Ele explica que o texto também prevê o bloqueio de acessos, a remoção de aplicativos e a interrupção de fluxos financeiros ligados às bets.
0: Jorge Guetem, do Republicanos de Santa Catarina, defende a atualização dos limites de faturamento do MEI, das microempresas e das empresas de pequeno porte. Para ele, a defasagem da legislação tem levado empreendedores a perderem benefícios mesmo sem aumento real de renda.
3: O limite de faturamento do MEI permanece congelado em R$ 81 mil desde 2018. Nesse intervalo, a inflação corroeu significativamente o poder de compra do empreendedor brasileiro. Em termos reais, muitos faturam praticamente o mesmo que faturavam anos atrás, mas são tratados pela legislação como se tivessem enriquecido. Atualizar esse teto não significa criar privilégios, significa apenas restabelecer o valor real originalmente previsto para essa categoria.
1: Jorge Guetem acredita que a proposta facilita a transição entre regimes tributários, amplia a possibilidade de contratação e reduz a informalidade. Ele também argumenta que a medida fortalece o empreendedorismo, estimula a geração de empregos e diminui a burocracia.
0: E o deputado Jorge Guetem também participou de um encontro no Ceará em que representantes do setor produtivo defenderam o reajuste automático anual do MEI. O repórter Murilo Souza acompanhou o evento que fez parte do programa Câmara pelo Brasil.
4: Representantes do setor produtivo cearense defenderam a criação de um mecanismo de reajuste automático para o teto de faturamento do microempreendedor individual, o MEI. A proposta foi apresentada durante seminário promovido em Fortaleza pela Comissão Especial da Câmara dos Deputados, que analisa o aumento do limite anual de faturamento da categoria. Hoje, o teto é de R$ 81 mil reais por ano e está congelado desde 2018. Para empresários e entidades, a falta de atualização pela inflação prejudica milhares de pequenos empregos e pode estimular a informalidade. O relator da proposta, deputado Jorge Guetem, do Republicanos de Santa Catarina, afirmou que vai incluir no parecer um mecanismo de correção anual do teto do MEI. Segundo ele, já existe entendimento com o governo para elevar o limite de faturamento de R$ 81 mil para R$ 130 mil por ano e permitir a contratação de mais um funcionário. Jorge Guetem também anunciou que o relatório vai prever uma medida para reduzir os impactos da eventual mudança nas regras da jornada de trabalho sobre micro e pequenas empresas. Pela proposta, empresas que precisarem contratar novos funcionários durante a transição terão isenção da contribuição previdenciária desses trabalhadores por 2 anos.
3: Nós queremos incluir no nosso relatório uma forma de mitigar o impacto que vai causar principalmente nos pequenos negócios, essa alteração da jornada e da escala. Então, nós queremos, no mínimo por 2 anos, que quando a empresa tiver que contratar mais funcionários por causa da mudança da escala da jornada, que ela tenha isenção da contribuição previdenciária.
4: As sugestões apresentadas no seminário de Fortaleza serão incorporadas ao relatório final do projeto, que ainda será votado pela comissão especial antes de seguir para a análise do plenário da Câmara. A reunião faz parte do programa Câmara pelo Brasil, que faz reuniões estaduais para discutir assuntos que estão na pauta do Parlamento. Da Rádio Câmara de Brasília, Murilo Souza.
1: O aumento no faturamento dos MEIs deve ser debatido pelo plenário da Câmara. Uma proposta do Executivo sobre o tema foi entregue pelo presidente Luiz Inácio Lula da Silva ao presidente da Câmara, Hugo Mota, ontem.
0: A entrega da proposta ocorreu durante encontro no Palácio do Planalto. Segundo Mota, o texto do governo amplia o limite do MEI para R$ 110 mil já no próximo ano e R$ 140 mil em 2028. O aumento pode ser debatido em comissão geral no plenário amanhã. A repórter Silvia Munhato tem as informações.
5: O presidente da Câmara, deputado Hugo Mota, do Republicanos da Paraíba, anunciou a pauta do plenário para esta semana, ainda sem alguns projetos que ele considera importantes, mas que dependem de acordo entre os líderes partidários.
6: Porque nós queremos votar o projeto que aumenta o valor de faturamento dos MEIs, dos microempreendedores individuais, nós queremos votar o projeto que regulamenta a inteligência artificial, nós queremos votar o projeto da misoginia e tantos outros temas que são muito importantes e de interesse
7: interesse das bancadas aqui da casa.
5: A correção dos limites de faturamento de pequenas empresas vem sendo negociada com o governo, mas deve entrar no debate de plenário em sessão solene, em homenagem ao Dia das Micro e Pequenas Empresas, marcada para quarta-feira. Já o projeto que punha misoginia ou ódio contra mulheres não tem consenso entre os líderes, como explicou o líder da oposição, deputado Cabo Gilberto Silva, do PL da Paraíba.
8: Primeiro que o texto aprovado no Senado Federal está péssimo em vários pontos e posteriormente não foi atendida às solicitações da bancada feminina da oposição e nesse tema, obviamente eu como líder da oposição tenho que obedecer estritamente a elas e daí não teve acordo.
5: A deputada Talíria Petroni, do PSOL do Rio de Janeiro, vice-líder do PSOL, diz que a oposição quer penas mais específicas para o crime de misoginia, com garantias para a liberdade religiosa.
9: A Constituição já prevê liberdade religiosa, então, mas há um desejo da bancada da extrema-direita em especial de garantir, no meu entendimento, a liberdade para agredir mulheres, porque nem no âmbito das igrejas, nem no espaço de culto, é possível agredir mulheres. Isso não é um tema de esquerda ou direita, é um tema que tem a ver com dignidade das mulheres brasileiras.
5: A pauta do plenário para essa terça-feira conta com um requerimento de urgência para o projeto que reduz a área de proteção ambiental da Baleia Franca em Santa Catarina. Entre os projetos estão o que institui o Programa Nacional de Assistência Integral às Pessoas com Epilepsia e o que autoriza a instalação em todo o território nacional de câmeras de reconhecimento facial nas estações ferroviárias e rodoviárias. Outro projeto amplia o controle sanitário e as punições para fraudes e publicidade enganosa em torno dos suplementos alimentares. Também pode ser votado o projeto que trata do tempo máximo de espera para atendimento de crianças e adolescentes no sistema de saúde. O plenário ainda pode votar uma proposta de emenda à Constituição que permite que a entidade de representação de municípios de âmbito nacional possa propor ação direta de inconstitucionalidade e ação declaratória de constitucionalidade. Da Rádio Câmara de Brasília, Silvia Minhato.
1: As informações sobre o resultado das votações de hoje estarão na edição de amanhã.
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0: Otone de Paula, do PSD do Rio de Janeiro, presta solidariedade à ex-primeira-dama Michele Bolsonaro e à senadora Damaris Alves diante de críticas e ataques públicos. O deputado condena as declarações dirigidas às duas lideranças políticas e pede mais respeito no debate público.
1: Otone de Paula avalia que divergências envolvendo integrantes do campo conservador podem enfraquecer a atuação da oposição ao longo do ano. De acordo com o parlamentar, é necessário preservar a unidade política e evitar conflitos que prejudiquem o debate democrático.
0: Charles Fernandes, do PSD da Bahia, registra a comemoração dos 40 anos do Rotary Clube de Guanambi e a posse da nova diretoria da entidade. Ele destaca a trajetória da instituição e a sua atuação contínua em ações voltadas ao desenvolvimento da comunidade.
1: Charles Fernandes relata que, ao longo de 4 décadas, o Rotary promoveu iniciativas nas áreas de saúde, educação e assistência social. O deputado também menciona o passeio ciclístico que a organização promove para arrecadar recursos destinados a projetos beneficentes. Cultura.
0: Aloysio Mendes, do Republicanos, parabenizou São Pedro dos Crentes pela realização da 15ª Cavalgada, ocorrida entre os dias 27 e 28 de junho. Na avaliação do parlamentar, o evento contou com o maior público já registrado e se consolidou como a maior festa do sul do Maranhão.
1: Aloysio Mendes agradeceu a recepção que recebeu na cidade, elogiou a gestão municipal pela organização da festa, cumprimentou as lideranças regionais presentes e reforçou que vai vai continuar apoiando o município para manter o alto padrão das festividades e o desenvolvimento local.
0: Termina agora o Jornal Câmara dos Deputados, produzido pela Rádio Câmara, com trabalhos técnicos de Everson Urani e apresentação de José Carlos Andrade e Paula Bittar. Boa noite.
1: Uma ótima noite para você. A Voz do Brasil volta amanhã. Você ouviu A Voz do Brasil. 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

0: do Republicanos parabenizou São Pedro dos Crentes pela realização da 15ª Cavalgada, ocorrida entre os dias 27 e 28 de junho. Na avaliação do parlamentar, o evento contou com o maior público já registrado e se consolidou como a maior festa do sul do Maranhão.
1: Aloysio Mendes agradeceu a recepção que recebeu na cidade, elogiou a gestão municipal pela organização da festa, cumprimentou as lideranças regionais presentes e reforçou que vai continuar apoiando o município para manter o alto padrão das festividades e o desenvolvimento local.
0: Termina agora o jornal Câmara dos Deputados, produzido pela Rádio Câmara, com trabalhos técnicos de Everson Urani e apresentação de José Carlos Andrade e Paula Bittar. Boa noite.
1: Uma ótima noite para você. A Voz do Brasil volta amanhã.
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Olá, já estamos de volta com a nossa programação noturna dessa terça-feira, hoje 30 de junho. E eu, René Zamilian, abro essa hora tocando pra você sonzeira do Metallica. Bora curtir juntos The Unforgiven.

Mundo Livre, sua atitude sonora, P.O.D. chegando com tudo na nossa noite ao som de Youth of the Nation, antes Whitesnake e a clássica Here I Go Again, e ainda abrindo a nossa hora Metallica com The Unforgiven. Uma excelente noite pro Luiz Diego conectado aqui com a gente, agora 10h16 e chegando na programação Green Day, One Eye Bastard.

0: Mundo Livre, sua rádio de atitude. Que sequência, hein? Você curtiu por último YouTube com Elevation. Rolou também Red Hot, Danny California. E o nosso companheiro Mano Tchau com Bongo Bong, bom demais. É isso aí, break super rápido pros reclames. E na volta já tem sonzeira do Pearl Jam engatilhada por aqui, só te esperando. Fica aí. 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

10h50 na Mundo Livre, você ouviu Closing Time, som do Semisonic, e antes, a pedrada do Foo Fighters, Times Like This. Aquela reflexão, né, que a gente faz de tempos em tempos, o famoso balanço geral aí dos anos. Agora quem chega é o nosso mestre, Chuck Berry.

0: Mundo Livre, sua atitude sonora, fechando essa sequência com Muse Starlight. E antes ainda rolou Tom Petty, Running Down a Dream. Agora 11h05, intervalinho rápido, um minuto só. E eu volto para abrir a nossa última hora desse encontro de hoje com as derradeiras dessa noite de terça-feira. Não perde.
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Mundo Livre, sua rádio de atitude. Bora juntos encerrar nossa programação noturna dessa terça-feira. Comigo, René Zamilian, trazendo pra você som da rainha Queen, We Will Rock You.

Lenny Kravitz na Mundo Livre com It Ain't Over Till It's Over. E ainda rolou também Greta Van Fleet, Highway Tune. Agora quem chega é o R.E.M., The One I Love.

0: Mundo Livre, sua atitude sonora. Você ouviu com The Weeknd, Blinding Lights, e ainda Ramones, Blitzkrieg Bop. As duas últimas abraçadinhas aqui para fechar mais um bloco da nossa noite de terça-feira, hoje 30 de junho. Break rapidinho, vindo na sequência, e logo depois a minha última sequência, último bloco da nossa noite, começando já já.
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Mundo Livre, sua atitude sonora com Garbage. Essa assina a atitude com Only Happen When It Rain. Voz incrível de Shirley Manson. E antes você também ouviu os Beach Boys com California Dreaming. E agora, meus amigos, as nossas saideiras da noite, puxando a sequência com Hoodoo Gurus.

0: Bom demais, fechando a nossa noite de terça-feira, o som de Supergrass Alright. E ainda, também rolou um hino do Linkin Park, que movimenta uma geração inteira com essa. A gente ouviu Breaking the Habit, especial aí para a doutora Clarissa Santos. Muito obrigado pela sua companhia de hoje. Amanhã a gente se encontra para muito mais aqui nas Ondas da Mundo, a partir das 7 da noite. Um beijo para você e até lá, valeu!
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5: Uma onça-pintada foi resgatada em uma área de residências no bairro Jardim Cedro, em Foz do Iguaçu, no oeste do Paraná. A Polícia Militar isolou a região para garantir a segurança dos moradores e permitir o trabalho das equipes técnicas. O animal é um macho adulto com cerca de 75 quilos e apresentava apenas ferimentos leves. Ele foi sedado por um veterinário do projeto Onças do Iguaçu, passou por avaliação e será acompanhado tecnicamente antes de ser devolvido ao habitat natural. E a Prefeitura de Apucarana e a Unespar abriram 130 vagas gratuitas em um cursinho popular preparatório para o Enem e vestibulares. As aulas serão presenciais de agosto a outubro no polo da Universidade Aberta do Brasil, com o transporte garantido pela Prefeitura. As inscrições já estão abertas e as vagas serão preenchidas por ordem de inscrição, por meio de formulário eletrônico divulgado pela organização do curso. Forte abraço para você, uma ótima terça-feira e até amanhã. De Curitiba, Mauro Conte, com informações da Rede AERP.
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6: Quanto tempo dura o período de experiência e quais são os direitos do trabalhador durante esse período? Sandro Antônio dos Santos, juiz do trabalho em Toledo, esclarece.
7: O período de experiência é uma fase inicial do contrato de trabalho, para que tanto o empregador quanto o empregado possam avaliar se o contrato está adequado e vai prosseguir posteriormente num contrato por prazo indeterminado. Ele pode ter duração máxima de 90 dias e pode ser dividido em dois períodos, por exemplo. Pode ser combinado um período de experiência de 30 dias e depois ser prorrogado por mais 60 ou 45 dias mais 45. Isso a lei permite, o que não pode passar de 90 dias. Durante esse período, o trabalhador tem os mesmos direitos do empregado efetivo. O salário, o FGTS, o INSS, esses meses são contados para o 13º proporcional, férias, desses 3 meses, tudo. Tudo isso é garantido pela lei.
4: 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Serviços.
8: O Instituto Federal do Paraná, em Curitiba, prorrogou até o dia 1º de julho as inscrições para 4 cursos técnicos gratuitos na área da saúde. As oportunidades são para enfermagem, radiologia, saúde bucal e prótese dentária, com duração entre 16 e 18 meses. As aulas são presenciais e os cursos de enfermagem e radiologia incluem estágio supervisionado em hospitais e unidades do SUS. As inscrições devem ser feitas pela internet no site do Instituto Federal do Paraná. Curitiba recebe entre os dias 2 e 4 de julho a primeira edição da Expo Build, uma feira voltada ao setor de construção civil. O evento acontece na UP Experience e reúne empresas, fornecedores, engenheiros, arquitetos e profissionais da área para apresentar soluções, inovações e novas tecnologias para o mercado. A programação inclui palestras, workshops e exposição de produtos e serviços. A entrada é gratuita, mediante inscrição, e a expectativa é gerar novas oportunidades de negócios para o setor. Repórter Jomar Valença.
9: O governo do Paraná anunciou o repasse de R$202.100.000 para fortalecer o atendimento especializado do SUS nos 399 municípios do estado. Os recursos foram transferidos em parcela única, de forma automática, do Fundo Estadual de Saúde para os fundos municipais, com depósito programado. O dinheiro poderá ser usado para consultas especializadas, exames, diagnósticos e pagamento de prestadores de serviços do SUS. A distribuição foi definida pelo critério per capita, com valor de R$ 17,00 por habitante, considerando a estimativa populacional de 2025 do IBGE. O governador Carlos Massa Ratinho Júnior afirma que o investimento busca ampliar a oferta de atendimentos, especialmente nos municípios com mais dificuldade de custeio.
10: Muitos municípios, em especial os pequenos, têm sofrido com a diminuição do FPM, né, que é o Fundo de Participação dos Municípios, que vem do governo federal e é repassado para os municípios. Isso tem tido uma oscilação e essa oscilação às vezes é para baixo e isso tem prejudicado as finanças dos municípios. Nós fizemos um pacote de investimentos para, de alguma maneira, ajudar no custeio da máquina pública e diminuir esse problema que os municípios muitas vezes vêm a ter. E isso vai ser uma divisão per capita. Não é pela importância do prefeito, não é pelo partido do prefeito, é per capita. Então nós estamos colocando R$17 por habitante por município.
9: Segundo a Secretaria de Saúde do Estado, a prioridade deve ser dada a pacientes que aguardam procedimentos diagnósticos, principalmente exames para confirmação de diagnóstico, avaliação pré-operatória ou encaminhamento para cirurgias eletivas. O secretário César Neves destaca que a medida busca agilizar o atendimento e reduzir filas em uma das áreas de maior demanda do SUS.
10: Vale ressaltar uma coisa, até o ano 2000, o governo federal botava R$ 60,00 de cada 100 investido em média alta complexidade. Caiu para 38. Então, é um estado, um governo municipalista que prioriza os municípios, que é parceiro dos prefeitos. Eu sempre falo que fila não acaba, porque cada dia alguém está sendo atendido e alguém está entrando. Mas vai dar celeridade e transparência às filas. E esse recurso é justamente para isso, para a gente dar mais um up nas consultas especializadas, que se agrega já à política do governador, que está construindo mais de 20 AMEs, os ambulatórios médicos especializados, espalhados em todo o estado do Paraná.
9: O repasse também foi recebido como reforço importante por municípios de pequeno porte. O prefeito de Campo do Tenente, Everton Vizentim, afirma que o recurso ajuda a manter e ampliar os serviços de saúde.
11: Tem para saúde, para pagamento de exames, para pagamento de médicos e outra, para ser usado na saúde em geral, para que cada vez mais a gente atenda a nossa população com amor e carinho que eles merecem e que o nosso governador sempre exige que a gente faça o melhor trabalho na nossa cidade.
9: Já o prefeito de Godoy Moreira, Primes de Oliveira, destaca que a verba representa apoio fundamental para cidades que dependem de recursos extras para aumentar a oferta de atendimento à população.
12: Ele vai ajudar, ainda mais município pequeno, que não tem muita renda, depende muito do apoio do governo do estado, da secretaria. Então, em nome da população de Godoy Moreira, tem só agradecer ao governador, o secretário, toda a equipe do governo, lembrando os recursos, com certeza vai fazer a diferença e mudar a qualidade de vida da nossa população.
9: Os municípios poderão executar os recursos na rede própria, por meio de prestadores contratados ou em parceria com consórcios intermunicipais de saúde. O dinheiro não poderá ser usado para despesas administrativas, pagamento de pessoal, obras ou compra de equipamentos. Repórter Flávia Consoli. O governador do Paraná assinou um convênio para a construção do novo bloco do Hospital de Câncer de Londrina, no norte do Paraná. O investimento será de R$ 121.900.000, com recursos do governo do estado, Assembleia Legislativa, emenda parlamentar e contrapartida do próprio hospital. A nova estrutura terá quase 20 mil metros quadrados, distribuídos em 16 pavimentos, e foi planejada para ampliar a capacidade de atendimento oncológico especializado. Segundo o governador, o novo complexo representa um avanço importante para a saúde pública do Paraná.
13: Olha, o Hospital de Câncer de Londrina, ele já é uma referência no sul do Brasil. Atende pessoas não só de Londrina, do norte do Paraná, mas do Paraná como um todo e até pessoas de fora do nosso estado. Então, ele é uma referência em alta complexidade, em novas tecnologias para fazer o tratamento oncológico, combate ao câncer. O que nós estamos realizando é um trabalho que foi iniciado pela diretoria do Hospital do Câncer, que vem lutando para ter uma ampliação desse complexo. Foram muitos estudos, foram vários projetos, chegou num número, depois aumentou esse número e agora chegou num denominador comum de uma equação financeira que era possível o Estado fazer o investimento juntamente com a Assembleia Legislativa. Aqui tem um trabalho parlamentar da bancada federal, que tem o Sandro Alex também fazendo emenda federal na saúde para poder participar e fechar essa parte financeira. Nós estamos aqui anunciando, vamos dizer assim, toda essa finalização da parte financeira, que é a parte mais importante para você poder tirar esse complexo do papel.
9: A previsão é ampliar de 30% a 50% os atendimentos na unidade, que recebe cerca de 2 mil pacientes por dia. A diretora executiva e institucional do Hospital do Câncer de Londrina, Mara Fernandes, comenta o processo de articulação para ampliação da estrutura.
14: Ouvi um sim muito bom, tanto do governador como da Assembleia. E graças a essa parceria, que eu acho que é uma parceria de milhões, e é milhões de vidas salvas, sabe? Não é milhões financeiros. Nós teremos transplante de medula para o norte do Paraná, UTI, 12, mais 10 as salas cirúrgicas com robótica, tudo feito com a melhor inovação, tecnologia possível para que possa ser atendido o SUS. Então a gente está muito orgulhoso, muito grato, é um momento muito especial. Essa obra vai trazer benefício a muita gente.
9: O hospital é referência para mais de 160 municípios e chega a atender cerca de 200 cidades no tratamento oncológico pediátrico. A unidade também conta, ao lado do Hospital São Vicente, em Guarapuava, com a ferramenta de inteligência artificial Capricórnio, do Google, inédita no Brasil, usada para apoiar a identificação de terapias oncológicas personalizadas. O secretário estadual da Saúde, César Neves, reforça a importância regional do hospital.
15: Isso aqui é uma revolução no tratamento oncológico de todo o norte do Paraná e nós sabemos que também atendemos aqui até estados vizinhos, Mato Grosso, Mato Grosso do Sul. É injusto dizer que é uma ampliação. Isso aqui é praticamente um hospital novo. É uma obra com 16 pavimentos, quase 20 mil metros quadrados, 100 milhões de investimentos, 60 da Secretaria de Saúde, 20 da LEP, 20 de uma emenda do deputado Sandro Alex, que vai ter um hospital extremamente moderno. Nós vamos ter ampliação do bloco cirúrgico, nós vamos ter 10 salas de UTI e 10 salas de UTI exclusivas para o transplante da medula óssea, que não tem hoje no norte do Paraná uma estrutura mais robusta para o transplante de medula óssea.
9: A nova edificação vai permitir reorganizar fluxos internos, incorporar tecnologias atualizadas, ampliar a segurança assistencial e melhorar as condições de trabalho das equipes multiprofissionais, além de oferecer mais conforto aos pacientes, acompanhantes e profissionais de saúde. Repórter Flávia Consoli.
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9: A conta de luz vai seguir com bandeira tarifária amarela no mês de julho, segundo a ANEEL. Com isso, será mantida a cobrança extra de R$ 1,88 a cada 100 kWh consumidos. A justificativa é o período seco no país, que reduz a geração pelas hidrelétricas e aumenta a necessidade de acionar termoelétricas, que tem custo mais alto. A bandeira vale para os consumidores ligados ao Sistema Interligado Nacional. A Prefeitura de Ponta Grossa abriu concurso público com 60 cargos para níveis fundamental, médio, técnico e superior. Os salários vão de R$ 2.200 a R$ 14.756. Para os editais 001 e 003, o prazo vai até 10 de agosto. Para o edital 002, até 29 de julho. Os editais e inscrições estão no site institutounifil.com.br. Repórter Flávia Consoli.
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5: O Brasil está nas oitavas de final da Copa do Mundo. A seleção venceu o Japão por 2-1 na tarde de ontem pela segunda fase do Mundial. O Japão saiu na frente, mas o Brasil reagiu no segundo tempo e conseguiu a virada com gols de Casemiro e Gabriel Martinelli, já nos acréscimos. Agora, a seleção brasileira espera o resultado de hoje entre Costa do Marfim e Noruega para conhecer o adversário das oitavas. E destaque da seleção brasileira na Copa, o meia Bruno Guimarães recebeu uma proposta do Arsenal, atual campeão inglês, para a temporada 2026-2027. A primeira oferta foi de 55 milhões de libras, cerca de 377 milhões de reais, mas acabou recusada pelo Newcastle. Mesmo sem ter mais percentual sobre o jogador, o Atlético pode ganhar dinheiro em uma eventual transferência pelo mecanismo de solidariedade da FIFA. Como clube formador, o Furacão teria direito a 1,37% do negócio. Em uma venda de 400 milhões, por exemplo, o clube receberia cerca de 5 milhões e meio de reais. De Curitiba, Mauro Conte, com informações da Rede AERP.
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16: O Supremo Tribunal Federal encerra nesta terça-feira o julgamento sobre a liberação de verbas indenizatórias a magistrados, procuradores e promotores de todo o país, os chamados penduricalhos. Falta apenas o voto da ministra Carmen Lúcia. Já são 9 votos para liberar o pagamento, mas apenas parte dele, o de antes da suspensão desses pagamentos e antes do julgamento sobre o assunto. Esse é o voto conjunto dos relatores Alexandre de Moraes, Cristiano Zanin, Gilmar Mendes e Flávio Dino. Todo mundo até agora concorda em liberar.
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16: Como licença prêmio, férias retiradas e plantões judiciais.
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16: Mas os relatores entendem que esse pagamento deve respeitar o limite.
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16: Constitucional. Lembrando que o teto hoje é de R$ 46.300. 35%, portanto, desse valor são R$ 16.000. O ministro Luiz Fux abriu divergência e foi acompanhado por André Mendonça, Dias Toffoli e Nunes Marques, no sentido de não limitar esse pagamento. O entendimento é de que se trata de um direito adquirido. São, portanto, 9 votos, todos pelo pagamento, mas 4 para liberar sem esse limite e 5 liberando até o limite de 35% do teto constitucional. Julgamento que termina às 11 horas e 59 minutos da noite de hoje e só falta, repetindo, o voto da ministra Carmen Lúcia. Da Rádio Nacional em Brasília, Priscila Mazenotti.
17: O Brasil assinou nesta terça-feira acordos de reparação perante a Comissão Interamericana de Direitos Humanos. O documento foi firmado durante cerimônia na sede do Ministério Público do Rio de Janeiro e marca o cumprimento de recomendações internacionais voltadas à proteção dos direitos humanos. Os acordos tratam de 2 episódios. O primeiro ocorreu em 1996, quando Maicon de Souza Silva, de 2 anos, morreu. E Renato da Paixão, então com 6 anos, ficou com sequelas após serem baleados durante uma operação policial em Acari. O segundo é referente a José Carlos da Silva, morto enquanto estava sob custódia no complexo penitenciário de Bangu, em 2006. Participaram da cerimônia representantes do governo, do judiciário e familiares das vítimas. Existem famílias no Brasil que convivem durante décadas com sucessivas violações de direitos humanos, acumulando perdas, traumas e a constante sensação de que a proteção do Estado lhe chegou tarde ou simplesmente não chegou, disse em seu pronunciamento a ministra dos Direitos Humanos e da Cidadania, Jeanine Mello.
18: Sabemos que nenhum acordo devolve vidas, nenhum acordo elimina dor, nenhum acordo apaga décadas de sofrimento, mas os acordos que hoje assinamos possuem um significado profundo. Elas representam o reconhecimento de responsabilidades, representam o compromisso de transformar essas histórias em mudanças institucionais concretas. O Ministério dos Direitos Humanos e da Cidadania reafirma o seu compromisso com a implementação integral desses acordos, com a centralidade das vítimas, com a reparação integral e com o fortalecimento do Sistema Interamericano dos Direitos Humanos como instrumento de justiça, diálogo e proteção da dignidade humana.
17: Segundo o Ministério Público, A assinatura dos acordos representa o reconhecimento das violações cometidas e reforça o compromisso do Estado brasileiro com a reparação às vítimas, a preservação da memória e a adoção de medidas para prevenir novos casos. O MP também determinou o desarquivamento das investigações sobre o caso de Acari. Da Rádio Nacional, no Rio de Janeiro, Solimar Luz.
19: O presidente Lula disse nesta terça-feira, ao participar da cúpula do Mercosul em Assunção, no Paraguai, que o projeto sul-americano deve estar acima de qualquer divergência ideológica. O encontro discutiu a integração regional e as negociações de livre comércio em meio à escalada protecionista dos Estados Unidos. Em discurso, Lula cobrou maior integração regional e criticou a polarização na região.
20: Nem sempre avançamos na velocidade que desejamos, mas o Mercosul permanece como o principal espaço institucional em uma região cada vez mais polarizada. O projeto de integração sul-americano deve estar acima de qualquer divergência ideológica. A melhor opção é fortalecer nossos mecanismos de diálogo e cooperação e ampliar nossa capacidade de atuação conjunta.
19: Lula prestou solidariedade ao povo da Venezuela que sofre com as consequências dos terremotos da última semana.
20: Tragédias como essa convidam a uma reflexão sobre a importância da solidariedade e da cooperação regionais. Esse mesmo espírito de fraternidade e visão de futuro compartilhado tem orientado o Mercosul ao longo da sua trajetória. Hoje, nos confrontamos com uma região e um mundo profundamente transformados. As rivalidades geopolíticas crescem e o unilateralismo ganha força.
19: O presidente destacou ainda o papel estratégico do Mercosul na atual conjuntura política.
20: Guerras e conflitos aprofundam a instabilidade global e elevam os preços dos alimentos e da energia. O protecionismo ressurge como resposta falaciosa à complexidade dos desequilíbrios macroeconômicos globais. A fragmentação da economia mundial impõe severos desafios ao comércio, aos investimentos e ao desenvolvimento sustentável. Na atual conjuntura, o Mercosul é uma necessidade estratégica.
19: Lula voltou a defender o PIX, sistema de pagamento criado no Brasil, e a proteção às terras raras e aos minerais críticos. Ainda de acordo com o presidente, a democracia voltou a ser ameaçada em todo o mundo.
20: No Brasil, os extremistas pensaram até em planejar um golpe de Estado. Rede de desinformação continua desvirtuando o debate público e tentando enfraquecer a confiança nas instituições. Apesar das tentativas de semear dúvidas sobre a integridade dos processos eleitorais na América do Sul, o respeito à vontade popular e a confiança nas regras democráticas tem prevalecido. Em outubro, o Brasil reafirmará a força da sua democracia.
19: Na cúpula, Lula apresentou a proposta do Brasil de destinar 100 milhões de dólares ao fundo do Mercosul para reduzir as desigualdades entre os países do bloco. Da Rádio Nacional em Brasília, Renato Ribeiro.
21: 95 certidões estão aptas a serem entregues nesta terça-feira, em mais uma solenidade de entrega de certidões de óbito retificadas para as vítimas da ditadura civil-militar. Entre as vítimas estão Stuart Angel, filho da estilista brasileira Zuzu Angel, o estudante secundarista Edson Luiz, o metalúrgico Manuel Fiel Filho e o diplomata José Jobim. A iniciativa é do Ministério dos Direitos Humanos e da Cidadania e a Comissão Especial de Mortos e Desaparecidos Políticos e busca preservar a memória, reparar a história e revelar a verdade obscura de mortos e desaparecidos pela ditadura. A ação cumpre resoluções da Comissão Nacional da Verdade e do Conselho Nacional de Justiça, que determinam a correção da causa mortes, indicando a ação violenta do Estado. As retificações abrangem pessoas nascidas, falecidas ou desaparecidas no Rio de Janeiro, além de casos ocorridos no Estado e solicitações de famílias que manifestaram interesse em receber os documentos na unidade federativa. Sob supervisão de Samia Mendes, da Rádio Nacional no Rio de Janeiro, João Barbosa.
1: Quase uma semana após os dois terremotos que derrubaram centenas de prédios na Venezuela, uma criança de 3 anos foi retirada dos escombros na capital Caracas nesta terça-feira. Ela ficou presa por 6 dias. A informação é de uma equipe de busca e resgate da Jordânia. A criança foi retirada sem ferimentos e com sinais estáveis e transferida para um hospital mais próximo. Segundo o Unicef, mais de 600 mil crianças precisam de assistência na Venezuela. Somente em Caracas, 432 escolas foram danificadas e as que restaram foram adaptadas como abrigos temporários. O número oficial de vítimas fatais subiu para 1.719 mortos. Mais de 5 mil pessoas estão feridas. Mas o número de desaparecidos ainda é incerto. Agências internacionais e a ONU estimam até 50 mil desaparecidos. A especialista de parcerias do Unicef na Venezuela, Letícia Luzardi, sentiu os tremores. Ela voltou ao apartamento parcialmente destruído e lembrou o medo que sentiu, mas que felizmente reencontrou as filhas com segurança.
16: Ainda bem que as encontrei, estavam sãs e salvas, mas nem todos os pais tiveram essa mesma sorte e nem todas as crianças tiveram a mesma sorte de encontrar seus pais e mães. O contexto é muito duro. Acredito que estamos vendo apenas a ponta do iceberg. Veja, esse é um apartamento no meu condomínio. Os danos foram bastante impressionantes, mas repito, este não desabou. Há muitas outras residências ao redor e principalmente em La Guaira, que estão numa situação dramática.
1: Segundo a rede de televisão venezuelana Telesur, as equipes de brigadistas já começaram nesta terça-feira a trabalhar com um maquinário mais pesado para retirar os escombros de forma mais intensa, onde for considerada menor a possibilidade de encontrar sobreviventes. A população venezuelana tenta se reerguer. Cerca de 90% da energia elétrica no estado de La Guaira foi retomada. Em Caracas, o comércio está parcialmente aberto e o sistema de metrô da capital voltou a operar nesta terça. As escolas permanecem fechadas em todo o país, até pelo menos a próxima semana, dia 5 de julho. Da Rádio Nacional em São Luís, Gabriel Corrêa.
2: O governo quer reunir bancos para destravar o programa de financiamento de carros para motoristas de aplicativos. A declaração foi dada pelo ministro da Secretaria-Geral da Presidência da República, Guilherme Boulos, nesta terça-feira, no programa Bom Dia Ministro da EBC, a Empresa Brasil de Comunicação. Motoristas têm reclamado que não conseguem acessar os recursos do programa Move Brasil. Segundo o ministro, são 3 situações. Os interessados têm sido rejeitados por rating de risco, cobrança de taxas e um problema na ligação entre sistemas dos bancos e do BNDES, o que tem atrasado a liberação do dinheiro. Para o ministro, o objetivo é resolver isso logo para evitar problemas no atendimento a motoqueiros e caminhoneiros.
22: Até pelas redes sociais disseram, Boulos, eu fui aprovado, mas eu chego na concessionária e dizem que eu não tenho a carta de crédito e ninguém consegue informar. Então, nós vamos reunir os bancos, o BNDES, o governo. Falei com o presidente Lula sobre isso para poder corrigir esses 3 problemas. Vamos ter reunião de governo hoje, a partir dessa reunião de governo. Nessa reunião já terão os bancos públicos, mas vamos ter que chamar também os bancos privados, que é onde tem se concentrado boa parte dos problemas.
2: Sobre a remuneração mínima para esses trabalhadores, Boulos afirmou que o governo não desistiu do tema, mas deve ficar para o ano que vem. A regulamentação que estava tramitando na Câmara dos Deputados caiu após o tema sair do texto.
22: Acho que esse ano é muito difícil o debate ser retomado, mas vamos trabalhar para que no ano que vem seja retomado com força e que o interesse desses mais de 2 milhões de trabalhadores prevaleça sobre o interesse das grandes plataformas.
2: O ministro da Secretaria-Geral da Presidência reclamou da paralisação imposta pelo Senado a propostas como o fim da escala 6x1.
22: Você teve, inclusive, um sincericídio do presidente do PL, Valdemar Costa Neto, dizendo que queria jogar para depois da eleição. Com que propósito? Queria jogar para depois da eleição porque aí os deputados de direita iam poder votar contra e não pagar preço eleitoral por isso. Ele disse isso, não sou eu que estou dizendo. Disse isso para uma plateia de empresários lá na Faria Lima, em São Paulo. Nós vamos insistir para que seja votada no Senado Federal antes da eleição. Não há justificativa para que não seja.
2: Enquanto a proposta do fim da escala 6x1 nem deu o primeiro passo no Senado e ainda está encostada na Secretaria Legislativa, a proposta feita pela oposição para flexibilizar a jornada já está na Comissão de Constituição e Justiça, aguardando o relator. Da Rádio Nacional em Brasília, Gabriel Brum.
19: O governo lançou nesta terça-feira o Plano Safra 2026-2027 com R$ 525 bilhões para o agronegócio. São 9 bilhões a mais em relação à safra anterior. O programa oferece linhas de crédito e incentivos para médios e grandes produtores. Do total de recursos, 385 bilhões são para custeio e comercialização, insumos, lavouras e rebanhos. Outros 140 bilhões são para modernização, inovação tecnológica, irrigação, armazenagem, além da compra de máquinas e equipamentos. Em Brasília, o ministro da Fazenda, Dario Durigan, destacou que mesmo num cenário de alta de juros, houve redução geral das taxas do agronegócio.
4: Nós saímos de um patamar de 14% indo para 12% ao ano em grande parte das linhas e de 10% para 9% num outro componente das linhas do agronegócio. Nós ampliamos o limite de crédito de investimento equalizado de 1 milhão para 1,5 milhão, também para o limite de comercialização para cooperativas, quando a gente fala do repasse para os cooperados, também de 1 milhão para 1,5 milhão.
19: O ministro da Agricultura e Pecuária, André de Paula, falou sobre o número recorde do Plano Safra.
6: O volume total dos recursos passa de 516 bilhões para 525,1 bilhões. Os recursos destinados ao investimento avançam de 101,5 para 140,2 bilhões, uma expansão superior a 38%, fortalecendo a modernização da agricultura brasileira. Ampliamos o apoio aos médio produtores. O Pronamp alcança 72,6 bilhões.
19: Nos próximos dias, o governo vai apresentar uma proposta ao Congresso Nacional sobre renegociações de dívidas rurais. Da Rádio Nacional em Brasília, Renato Ribeiro.
2: Centros de monitoramento e bases da Força Nacional do SUS vão ser expandidos para todo o país para lidar com as mudanças climáticas e o El Niño. O anúncio foi feito nesta terça-feira pelo Ministério da Saúde. O Super El Niño previsto para o segundo semestre, intensificado pelas mudanças climáticas, pode causar secas severas no norte e nordeste, além de chuvas acima da média no sul do país. O plano de ação do AdaptaSUS tem 27 metas e 93 ações para tornar o Sistema Único de Saúde mais resiliente até 2035. Vão ser investidos quase 10 bilhões de reais, boa parte para a construção de unidades resilientes, segundo o ministro da Saúde, Alexandre Padilha. A Força Nacional do SUS vai ter 8 bases regionais em todas as regiões. A primeira foi instalada em Porto Alegre.
7: A instalação dessa base regional no Rio Grande do Sul faz com que, se a nossa preparação de pronta resposta naquele momento no Rio Grande do Sul levou 2 pessoas em 12 horas ao cenário da tragédia, com a base regional nós vamos poder botar 47 pessoas e equipamentos em 12 horas. Então, nós estamos aumentando 20 vezes mais a nossa capacidade de pronta resposta.
2: Vão ser também 8 centros integrados de saúde e clima no país para monitorar riscos e permitir alertas precoces. Ainda nessa linha, o Ministério lançou o painel nacional de excesso de calor, que avisa com 5 dias de antecedência a chegada de uma onda de calor severa. A integração de dados de clima e saúde vai permitir um planejamento melhor, disse o ministro da Saúde, Alexandre Padilha.
7: Você vai construir uma série histórica de dados de clima e dados de saúde que permite cada vez mais o planejamento antecipado, saber que você vai ter nos próximos 5 dias uma onda de calor e ter certeza que tem na unidade de saúde os produtos, medicamentos, a preparação para os pacientes serem acolhidos de forma correta para reduzir o risco de óbitos, de danos à saúde.
2: Ainda vão ser investidos 266 milhões de reais do Ministério da Saúde em 197 projetos de estudos para encontrar soluções adaptadas à realidade brasileira. 12.600 bolsas vão ser ofertadas em todos os estados. Da Rádio Nacional em Brasília, Gabriel Brum.
16: Protestos em pelo menos 15 estados nesta terça-feira a favor da PEC 6x1. É uma forma de aumentar a pressão no Senado, que se reúne nesta quarta-feira em sessão temática para discutir o assunto. Serão ouvidos sindicatos, categorias, empresários, os diversos setores interessados. Enquanto isso, a PEC continua parada, aguardando envio para a Comissão de Constituição e Justiça. Também hoje à tarde tem reunião de líderes na Câmara, mas aí para definir a prioridade da semana. Entre essas prioridades está o projeto que aumenta o teto dos microempreendedores individuais, projeto que foi encaminhado pelo governo nesta segunda-feira. A ideia é aumentar esse teto, que hoje é de 81 mil para R$110 mil no ano que vem e depois para R$140 mil anuais em 2028. Proposta que vai para a comissão especial ainda e ela veio junto das discussões da PEC 6x1 na Câmara. No Senado, enquanto essa proposta está parada, o que está andando mesmo são as votações das chamadas pautas bomba. Na sessão desta terça-feira, tem o projeto que concede aposentadoria diferenciada aos agentes comunitários de saúde e aos agentes de combate às endemias. Aposentadoria aos 57 anos para as mulheres e 60 para os homens com 25 anos de contribuição e de exercício na atividade. O governo tem dito que não é contra os pisos salariais e aposentadorias. O problema é fechar a conta, ver de onde vai tirar recurso para pagar. O impacto, se somadas pelo menos 9 pautas-bomba em tramitação, segundo o Ministério da Fazenda, é de R$111 bilhões. Da Rádio Nacional em Brasília, Priscila Mazenotti.
17: O Brasil assinou nesta terça-feira acordos de reparação perante a Comissão Interamericana de Direitos Humanos. O documento foi firmado durante cerimônia na sede do Ministério Público do Rio de Janeiro e marca o cumprimento de recomendações internacionais voltadas à proteção dos direitos humanos. Os acordos tratam de 2 episódios. O primeiro ocorreu em 1996, quando Maicon de Souza Silva, de 2 anos, morreu. E Renato da Paixão, então com 6 anos, ficou com sequelas após serem baleados durante uma operação policial em Acari. O segundo é referente a José Carlos da Silva, morto enquanto estava sob custódia no Complexo Penitenciário de Bangu, em 2006. Participaram da cerimônia representantes do governo, do judiciário e familiares das vítimas. Existem famílias no Brasil que convivem durante décadas com sucessivas violações de direitos humanos, acumulando perdas, traumas e a constante sensação de que a proteção do Estado lhe chegou tarde ou simplesmente não chegou, disse em seu pronunciamento a ministra dos Direitos Humanos e da Cidadania, Janine Mello.
18: Sabemos que nenhum acordo devolve vidas, nenhum acordo elimina dor, nenhum acordo apaga décadas de sofrimento. Mas os acordos que hoje assinamos possuem um significado profundo. Elas representam o reconhecimento de responsabilidades, representam o compromisso de reparar, representam o compromisso de transformar essas histórias em mudanças institucionais concretas. O Ministério dos Direitos Humanos e da Cidadania reafirma o seu compromisso com a implementação integral desses acordos, com a centralidade das vítimas, com a reparação integral e com o fortalecimento do Sistema Interamericano dos Direitos Humanos como instrumento de justiça, diálogo e proteção da dignidade humana.
17: Segundo o Ministério Público, a assinatura dos acordos representa o reconhecimento das violações cometidas e reforça o compromisso do Estado brasileiro com a reparação às vítimas, a preservação da memória e a adoção de medidas para prevenir novos casos. O MP também determinou o desarquivamento das investigações sobre o caso de Acari. Da Rádio Nacional, no Rio de Janeiro, Solimar Luz.
8: O Ceará acaba de ganhar oficialmente mais um roteiro turístico que une religiosidade, história, cultura e lazer. É o Roteiro Turístico da Fé, instituído por lei federal. Fazem parte da rota 13 cidades cearenses. O projeto de lei que criou o Roteiro Turístico da Fé foi aprovado pela Comissão de Desenvolvimento Regional e Turismo do Senado em maio e sancionado esta semana pelo presidente Lula. A expectativa do Ministério do Turismo é que os destinos histórico-religiosos impulsionem ainda mais a economia local. Entre os principais atrativos ligados à religiosidade estão a estátua do Padre Cícero, em Juazeiro do Norte, símbolo das Romarias do Cariri, a estátua de Nossa Senhora de Fátima, no Crato, local conhecido pela vista panorâmica da cidade,
10: A Festa do Pau da Bandeira, em Barbalha, reconhecida pelo Instituto do Patrimônio Histórico e Artístico Nacional em 2015 como Patrimônio Cultural do Brasil, e ainda o Mirante de Nossa Senhora da Penha, em Campos Sales, que reúne turismo religioso e vista da paisagem da região. E a concentração da peregrinação para a Romaria da Menina Benigna, assassinada há cerca de 80 anos e considerada santa por católicos da região, em Nova Olinda. A capital Fortaleza também integra a rota com o Santuário de Fátima, o Seminário da Prainha e a Catedral da Sé. Completam o roteiro monumentos históricos das cidades de Baturité, Calcaia, Canindé, Quixadá, Redenção, Russas e Santana do Cariri. Todos os pontos turísticos já são reconhecidos por lei estadual. Com o reconhecimento por lei federal, a estruturação, a gestão e a promoção de todos os atrativos contarão com apoio direto de programas oficiais da União, que poderá destinar recursos para melhorar as condições de visitação dos pontos turísticos, preparar as cidades para receber mais visitantes e impulsionar ainda mais a divulgação dos roteiros através, por exemplo, do Plano Nacional de Turismo. Da Rádio Nacional em São Luís, Madison Euler.
11: Policiais federais participam da segunda fase da Operação Anáfora, que mira um esquema de lavagem de dinheiro ligado ao desvio de verbas públicas, principalmente recursos destinados à saúde. Nesta terça-feira, os agentes cumprem 14 mandados de busca e apreensão. Entre os alvos, 4 investigados possuem foro por prerrogativa de função, mesmo após o fim dos mandatos. As diligências acontecem em endereços no Rio de Janeiro, em Niterói, na região metropolitana, e em Duque de Caxias, na Baixada Fluminense. Durante a operação, os policiais encontraram quantias em dinheiro na sala de uma empresa ligada ao principal suspeito em Xerém, distrito de Duque de Caxias. De acordo com a PF, o montante estava escondido embaixo de um sofá. As apurações sobre o esquema de lavagem de dinheiro ganharam força após a primeira etapa da operação, realizada em 2022. Segundo a Polícia Federal, foi constatado que alguns dos investigados mantinham patrimônios registrados em nome de terceiros, realizavam gastos incompatíveis com a renda declarada e participavam de negociações relacionadas ao mercado imobiliário. Os investigadores também apuram a possível utilização de laranjas para ocultar a verdadeira propriedade de bens e dificultar o rastreamento dos recursos. Os envolvidos poderão responder pelos crimes de organização criminosa, fraude em licitação e lavagem de dinheiro. A Polícia Federal informou que novas acusações podem surgir à medida

0: Realiza neste momento uma assembleia após reunião de conciliação convocada pelo Tribunal Regional do Trabalho. Os trabalhadores vão avaliar se aceitam ou não o que foi debatido durante a audiência para encerrar ou manter a paralisação. Desde as primeiras horas da manhã, passageiros enfrentam longas esperas e filas para embarcar nos ônibus que circulam pela cidade. A empresária Ana Paula Brito esperou por mais de 40 minutos por um coletivo e não conseguiu ir trabalhar de ônibus.
1: Eu venho de ônibus para trabalhar, porque é mais prático para mim vir de ônibus. Porém, hoje eu não consegui. Hoje eu passei mais de 40 minutos no ponto do ônibus esperando um ônibus e não passou nenhuma linha que me servisse. Eu tive que vir por moto de aplicativo. A corrida deu 3 vezes mais. Com isso, eu perdi tempo, perdi dinheiro, deixei de ganhar agilidade no meu translado.
0: Por determinação judicial, o sistema rodoviário precisa manter a operação de, no mínimo, metade da frota de ônibus e do sistema BRT nos horários de pico durante esse período de paralisação. O Rio Ônibus, que representa as empresas, informou que 1.400 ônibus estavam em circulação no início da manhã e que não houve novos registros de vandalismo. O Centro de Operações da Prefeitura do Rio orienta a população a dar preferência pelo uso do metrô, trens e barcas. A concessionária de trens preparou uma operação especial com reforço na oferta de viagens ao longo do dia. Os rodoviários reivindicam melhorias salariais e de condições de trabalho. Eles pedem salários de R$4.000 para motoristas e de R$5.000 para os que dirigem os coletivos articulados, além de vale alimentação de R$1.000, redução da jornada de trabalho para 5x2 e benefícios de plano de saúde e odontológico. Da Rádio Nacional no Rio de Janeiro, Priscila Terezo.
2: O sonho do Hexa segue vivo para o Brasil na Copa do Mundo de 2026. Contra o Japão, foi um jogo de aguenta coração. Mas o Brasil venceu por 2-1 em Houston, nos Estados Unidos, pelos 16avos de final. O Japão abriu o placar aos 28 minutos do primeiro tempo em lance que surgiu de um erro defensivo brasileiro. Com as mudanças no time do Brasil, aos 10 minutos do segundo tempo, com assistência de Gabriel Magalhães, Casemiro fez o gol do empate. E nos acréscimos, Gabriel Martinelli, que saiu do banco, fez o gol que decidiu a classificação. Em coletiva, após o jogo, o técnico Carlo Ancelotti disse que não sofreu tanto quanto a torcida e a imprensa. Ele explicou.
3: Porque estava confiante, porque o equipo estava jogando, não é que o equipo jogou bem até o primeiro minuto, depois encontramos dificuldade para a força do rival, que é uma equipe muito, muito respeitável, muito bem organizado, muito perigoso, com jogadores fortes nos duelos a nível físico.
2: E para o próximo jogo? Ancelotti está confiante.
3: Estamos fortes, sim, estamos fortes, contentes. Sabemos que seguimos o caminho, temos que seguir melhorando, trabalhando, descansar também é muito, muito importante e ver quem vai ser o próximo rival.
2: E o rival do Brasil nas oitavas de final sairá do jogo entre Noruega e Costa do Marfim, que se enfrentam na tarde desta terça-feira em Dallas. O duelo com a seleção que se classificar será no domingo, às 5 horas da tarde, em Nova Jersey, também nos Estados Unidos. E além da vitória brasileira, o segundo dia de mata-mata da Copa do Mundo teve o Paraguai ganhando da tetracampeã alemã nos pênaltis. No encerramento da rodada de segunda-feira, o Marrocos saiu atrás contra a Holanda, mas após empatar no final, conseguiu avançar, vencendo também nos pênaltis. E nesta terça-feira, jogam ainda França e Suécia, México e Equador. Da Rádio Nacional em Brasília, Ana Lúcia Caldas.
4: O ministro da Defesa, José Múcio, viaja nesta terça-feira para Caracas para reunião com autoridades da Venezuela. A determinação da presidente da República é reforçar a assistência humanitária após os terremotos da semana passada. Múcio se reúne com o chefe da Defesa da Venezuela, Gustavo González López. Na comitiva, viajam também a vice-presidenta de Habitação da Caixa Econômica Federal, Inês da Silva Magalhães, e o secretário nacional de Habitação do Ministério das Cidades, Henrique Alves Rabelo. O objetivo é cuidar dos desabrigados e apoiar a reconstrução das áreas afetadas pelo terremoto. Nesta terça, o Brasil também envia um quinto voo humanitário decolando da base aérea do Galeão, no Rio de Janeiro. A aeronave, com mais 45 militares da Marinha do Brasil, leva equipamentos para aumentar o hospital de campanha, que já está

0: Está em operação em La Guaira, região mais afetada pelos terremotos. Antes de seguir para a Venezuela, a missão passa pela base aérea de São Paulo, em Guarulhos, para embarcar 5,5 toneladas de insumos do Ministério da Saúde. Ao todo, o Brasil já enviou 93 militares, 71 bombeiros, além de técnicos da Anatel, purificadores de água e quase 7 toneladas de medicamentos e insumos. Técnicos da Defesa Civil e bombeiros brasileiros já apoiaram o salvamento de 3 pessoas com vida em missões conjuntas. Quase uma semana após os 2 maiores terremotos que atingiram a Venezuela, o número oficial de vítimas fatais subiu para 1.719 mortos. Mais de 5 mil pessoas estão feridas e 15 mil famílias diretamente foram afetadas. Já foram registradas mais de 600 réplicas de menor intensidade desde os tremores da semana passada. Os números foram confirmados pelo presidente da Assembleia Nacional, Jorge Rodrigues, mas o número de desaparecidos ainda é incerto. Agências internacionais e a ONU estimam entre 46 mil e 50 mil desaparecidos. Pelo menos 10 mil sacos mortuários serão enviados para a Venezuela por causa da quantidade crescente de vítimas fatais e pela dificuldade de enterrá-las. Segundo a agência Reuters, um hotel em La Guaira, a área mais destruída, abrigava 140 migrantes que haviam sido deportados dos Estados Unidos. A estrutura desabou durante os tremores. Familiares relataram que 12 deles conseguiram escapar e há uma lista com apenas 32 sobreviventes. Da Rádio Nacional em São Luís, Gabriel Correia.
1: Foi prorrogado até esta quarta-feira, 1º de julho, o prazo de inscrição do ENAMED, o Exame Nacional de Avaliação da Formação Médica 2026. O prazo terminaria nesta segunda-feira. Quem precisar de atendimento especializado e tratamento pelo nome social também deve fazer a solicitação até quarta. Tanto a inscrição quanto as solicitações devem ser feitas exclusivamente pelo sistema ENAMED. O endereço é o enamed.inep.gov.br. A prova é obrigatória para todos os estudantes concluintes de medicina e substitui o ENAD especificamente para este curso. A nota obtida no ENAMED facilita o ingresso na especialização médica, que pode ser utilizada como pontuação na prova objetiva de acesso direto do ENARE, que é o Exame Nacional de Residência. Os editais, cronogramas e orientações estão disponíveis no portal do INEP. Da Rádio Nacional em Brasília, Ana Lúcia Caldas.
2: A greve dos rodoviários no Rio de Janeiro avança para o segundo dia. A categoria vai realizar uma assembleia no fim da manhã, logo após a audiência convocada pelo Tribunal Regional do Trabalho, segundo comunicou o presidente do Sindicato dos Rodoviários, Sebastião José.
3: A nossa greve está sendo muito bem sucedida, estamos cumprindo a determinação judicial e queria comunicar que o tribunal marcou uma audiência dia 30 às 11 horas. Então fica convocado a próxima assembleia para o dia 30 às 11h30, logo depois da audiência nós vamos realizar a nossa assembleia e vamos deliberar sobre a proposta que certamente deve surgir nessa mediação lá com o tribunal.
2: O Centro de Operações da Prefeitura do Rio orienta a população a dar preferência pelo uso do metrô, trens e barcas. A concessionária de trens preparou uma operação especial com reforço na oferta de viagens ao longo do dia. Por determinação judicial, o sistema rodoviário precisa manter a operação de, no mínimo, metade da frota de ônibus e do sistema BRT nos horários de pico durante esse período de paralisação. Ontem havia menos passageiros nas ruas devido ao ponto facultativo decretado pela Prefeitura e pelo Governo do Estado, mas muita gente sofreu com o impacto da greve, com longas esperas e filas para embarcar nos ônibus. Os rodoviários reivindicam melhorias salariais e de condições de trabalho. Eles pedem salários de R$4.000 para motoristas e de R$5.000 para os que dirigem os coletivos articulados, além de vale alimentação de R$1.000, redução da jornada de trabalho para 5x2 e benefícios de plano de saúde e odontológico. Da Rádio Nacional no Rio de Janeiro, Priscila Terezo.
4: O presidente Lula participa nesta terça-feira da cúpula do Mercosul em Assunção, no Paraguai. O encontro discute o fortalecimento da integração regional e das negociações de livre comércio em meio à escalada protecionista dos Estados Unidos. Também devem ser anunciadas negociações de acordos com o Japão e a Índia. A reunião de líderes começa às 10h30 da manhã no Centro de Convenções da Conmebol e por volta da 1 da tarde será feita a foto oficial. Segundo o Itamaraty, o Mercosul vive atualmente o período mais intenso de negociações comerciais externas desde a sua criação. O bloco está em fase de implementação ou de conclusão de acordos com a União Europeia, a Associação Europeia de Livre Comércio e Singapura. No encontro, o presidente Lula vai apresentar a proposta do Brasil de destinar 100 milhões de dólares ao Fundo para a Convergência Estrutural do Mercosul. O FOSEM foi criado para reduzir as desigualdades entre os países do bloco sul-americano. A cúpula também vai assinar um acordo para o reconhecimento da nova carteira de identidade nacional com validade nos países do bloco. E será firmado ainda um protocolo de reconhecimento de meios de identificação e autenticação eletrônica, como o GovBR. Na área de segurança cidadã, o Brasil vai apresentar uma proposta de pacto regional de combate ao feminicídio e à violência contra as mulheres. 7 chefes de Estado confirmaram presença na cúpula. O presidente da Argentina, Javier Milei, não deve participar. Lula retorna ao Brasil no meio da tarde para participar do lançamento do Plano Safra em Brasília. Da Rádio Nacional em Brasília, Renato Ribeiro.
5: A Defesa Civil do Rio Grande do Sul emitiu um alerta para chuvas intensas e volumosas que devem atingir o norte do estado nos próximos 2 dias. A previsão indica acumulados entre 70 e 100 milímetros, podendo superar os 130 milímetros nas regiões noroeste e norte, com maior risco para os municípios de Erechim, Frederico Westphalen e Sarandi. O alerta também prevê tempestades com risco de queda de granizo de grande porte e rajadas de vento que podem chegar a 90 km por hora, entre a tarde de terça-feira e a noite de quarta-feira. Diante do cenário, o governo estadual mobilizou equipes da Defesa Civil em uma ação preventiva. A operação conta com 2 equipes técnicas, 1 caminhão-pipa e 1 caminhão de logística humanitária com cestas básicas, kits de higiene e limpeza, cobertores, colchões e geradores de energia para dar suporte aos municípios. A prioridade da Defesa Civil Estadual será atuar de maneira preventiva antes que um possível agravamento da situação aconteça, garantindo apoio mais rápido às comunidades. E a orientação para a população é evitar áreas de risco durante os períodos de chuva intensa e acompanhar os avisos oficiais. Em caso de emergência, acionar o Corpo de Bombeiros pelo número 193. Com informações da Agência Brasil e do site oficial do Governo do Rio Grande do Sul, da Rádio Nacional em Brasília, Pedro Lacerda.
6: O Brasil vai destinar 100 milhões de dólares ao FOSEM, Fundo para a Convergência Estrutural do Mercosul, criado para reduzir as desigualdades entre os países do bloco sul-americano. O anúncio foi feito pelo ministro das Relações Exteriores, Mauro Vieira, nesta segunda-feira, durante reunião do Conselho do Mercado Comum em Assunção, no Paraguai. Nesta terça-feira, durante a cúpula do Mercosul na capital paraguaia, o presidente Lula deve formalizar a proposta em reunião com os chefes de Estado do bloco econômico. Criado em 2004, o FOSEM é um fundo destinado a apoiar países e regiões com menor desenvolvimento econômico dentro do Mercosul, com o objetivo de diminuir as diferenças entre os integrantes do bloco. Os recursos são usados em projetos como rodovias, ferrovias, energia, saneamento, habitação, escolas e laboratórios. Atualmente, o FOSEM tem a meta de receber até 100 milhões de dólares por ano de todos os países do Mercosul. Brasil e Argentina são os maiores financiadores do fundo. Pelas regras atuais, o Brasil responde por cerca de 70% das contribuições, enquanto a participação da Argentina é de cerca de 27%. Com informações da Agência Brasil, da Rádio Nacional em Brasília, Daniela Longuinho.

0: Depois de 3 noites de grandes espetáculos na Arena do Bumbódromo, o grande campeão do 59º Festival Folclórico de Parintins 2026 foi anunciado nesta segunda-feira, o Boi Caprichoso. A apuração foi realizada na cidade amazonense de Parintins, logo após o jogo da seleção brasileira, e reuniu torcedores dos bois azul e vermelho, que acompanharam cada nota com expectativa. Ao todo, foram avaliados 21 itens oficiais, distribuídos em 3 blocos. Musical, cênico, coreográfico e artístico. A disputa começou equilibrada. Na apuração das apresentações da primeira noite, Caprichoso e Garantido empataram. Já nas notas da segunda noite, o Caprichoso assumiu a liderança e abriu 4 décimos de vantagem sobre o rival. Na terceira e última noite, o Boi Azul confirmou o favoritismo, ampliou a diferença e conquistou o 27º título de sua história no Festival de Parintins. Com o tema Brinquedo que Canta Seu Chão, o Boi Caprichoso apresentou uma reflexão sobre a própria identidade como símbolo cultural da Amazônia. O espetáculo destacou a memória, o pertencimento e a tradição construída ao longo de gerações, reafirmando a força e a identidade do Boi Bumbá. Amor meu, amor meu. Da rede de rádio Encontro das Águas, Alfredo Azeli para a Rádio Nacional.
1: A audiência de instrução do tenente-coronel da Polícia Militar, Geraldo Leite Rosa Neto, acusado pelo feminicídio da soldado Gisele Alves Santana e de fraude processual, começou nesta segunda-feira em São Paulo. A audiência de instrução é a fase em que são reunidas as provas a partir do depoimento de testemunhas de defesa e de acusação. Neste primeiro dia de oitivas, por conta do jogo do Brasil na Copa do Mundo, a sessão foi realizada em formato virtual. Nos demais dias desta fase do processo, que deve durar até sexta-feira, as sessões ocorrerão de forma presencial no Fórum Criminal da Barra Funda, na Zona Oeste da capital paulista. É na audiência de instrução que são produzidas as provas orais, isto é, quando as testemunhas são ouvidas para esclarecer os fatos. Nas redes sociais, advogado de defesa da família da vítima, Miguel José da Silva Júnior, afirmou que os depoimentos prestados por 2 testemunhas de acusação, entre elas o delegado de polícia que presidiu o inquérito, reforçam o caso como feminicídio.
2: E no nosso entendimento, só veio a corroborar com o que consta na denúncia e com as provas dos autos. Entendemos perfeitamente que, embora faltam muitas testemunhas a serem ouvidas, está em juízo, né, a fase do contraditório, se comprovando que realmente estamos diante de um feminicídio e não de um suicídio, tese essa desde o início aventado pela família.
1: A soldado Gisele Alves Santana foi encontrada morta com um tiro na cabeça no apartamento onde morava com o marido, o tenente-coronel Geraldo Leite Rosa Neto, em 18 de fevereiro. Inicialmente, o caso foi registrado como suicídio e depois como morte suspeita. No total, 40 testemunhas devem prestar depoimentos ao longo desta semana. O interrogatório de Geraldo Leite Rosa Neto, que está preso por suspeita de feminicídio e fraude processual, deve acontecer na sexta-feira. Da Rádio Nacional em São Paulo, Sara Kines.
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Bom dia, salve, salve! Excelente quarta-feira pra você, excelente mês de julho, hoje dia 1º de julho. Nós juntos por aqui, sou Silvia Sprenger. E hoje abro os trabalhos com o Prince Raspberry Barrett.

0: Mundo Livre, sua atitude sonora, Peter Bjorn and John, com Victoria Bergsman, Young Folks, ainda Gabriel Pensador, Cachimbo da Paz já botando nossa cachola para funcionar por aqui, né? Fazendo a gente pensar sempre. E temos nosso Mundo Livre Flow chegando, viu? É daqui a pouquinho. E vai trazer aí 10 sons na sequência para você curtir junto comigo. Tem Talking Heads, inclusive, para abrir essa edição do Flow. Não perca.
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0: Mundo Livre, sua atitude sonora, Depeche Mode com o Personal Jesus. E agora aqui no Flow, gente, tem eles. Pearl Jam chegando com Black.
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0: Mundo Livre, sua atitude sonora, Mike and the Mechanics, Over My Shoulder e ainda o Simple Plan, When I'm Gone. Por aqui a gente encerra essa que foi a primeira edição do Mundo Livre Flow deste mês de julho, minha gente. Isso aí, já é julho! Então, bem-vindo, julho! E ó, não vai perder as demais edições do Flow aí espalhadas nesse primeiro dia deste mês, sempre trazendo 10 sons na sequência. E já já tem a primeira edição de julho do Mundo News. Um bom dia pra você.
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1: Bom dia! Tudo certinho contigo? Neste 1º de julho de 2026, isso mesmo, minha gente, chegou julho, 7 em ponto, e tô aqui contigo para mais uma edição do Mundo News. Sou Silvia Sprenger, trazendo esse programa que traz música boa, informação, e você aqui comigo sempre. Então não demora, já pega aí seu telefone, seu WhatsApp, manda aquele bom dia. E por que não um registro desse amanhecer que tá belíssimo, hein? 992579390. Esse é o número para você interagir com a gente nessa quarta-feira. 17 graus agora em Curitiba. Olha só que temperatura agradável, hein? E já tem gente boa aqui teclando e justamente registrando esse belo amanhecer. O Ney foi um dos ouvintes que mandou aqui, viu? Pintura divina, que amanhecer, hein? O Alexandre também com a gente. Uhul, bora para o segundo semestre. É isso, gente. 1º de julho, hein? O Guilherme Silúcio também se surpreendendo até como o tempo passa rápido. 1º de julho, já passou metade do ano, Natal tá quase aí. Ah, é isso mesmo, gente. Tá passando rápido demais, né? Destaques do Mundo News de hoje. Governo anuncia retirada gradual de subsídios aos combustíveis. Brasil perde Lucas Paquetá nos próximos confrontos. Claro que a gente traz também os resultados da Copa do Mundo, os jogos de ontem, né? A gente traz para você. E a previsão do tempo também. Será que hoje teremos um dia seco ou teremos chuva? Inclusive tem alertas de chuvas fortes aí, né? Em parte da região sul, inclusive em parte do Paraná. Será que chega aqui para nós também, na faixa leste do estado, aqui na nossa capital? Te conto daqui a pouco, que agora quero dar o start aqui no nosso Mundo News com Blink-182. I Miss You é o nome dessa aqui.

0: Cara, esse som é incrível, hein? Star Race aqui na Mundo Livre, sua atitude sonora, One More Night in Nashville. Inclusive, som novo aí da banda que se curte aqui na programação. Antes, um clássico, né? Doors com Roadhouse Blues. Aliás, chegou elogio aqui pra esse som dos Doors. Quem que mandou? Ah, daqui a pouco eu encontro aqui, gente. Vamos lá, porque são 7h14 e temos informação pra você aqui no nosso Mundo News. Vamos lá. Uma notícia triste que chega agora de manhã para você, viu? O cantor Victor Willis, ele morreu aos 74 anos. No início dessa semana, Willis é o coautor aí do sucesso YMCA e o policial do grupo Village People. Segundo a página da banda nas redes sociais, ele morreu de uma doença curta, mas agressiva. Então, registrando aí, né, essa perda e deixando nossos sentimentos. Clássico esse, né? YMCA, uma música. Quem não dançou essa, gente? Quem não, né? E agora a gente muda de assunto para falar que o governo federal começa a retirar os subsídios criados aí para segurar o preço dos combustíveis durante a crise no Oriente Médio. A partir de hoje, chega ao fim o desconto de 35 centavos por litro no diesel. Segundo o Ministério da Fazenda, a medida foi tomada porque o preço do petróleo no mercado internacional recuou e voltou a níveis próximos aos registrados antes do conflito envolvendo aí Estados Unidos, Israel e Irã. Agora a expectativa é acompanhar se o fim desse subsídio aí terá impacto no preço do diesel para o consumidor. E ainda hoje aqui no Mundo News, planos de saúde antigos terão reajuste em 2026. E no próximo bloco tem a previsão do tempo para hoje. Agora estamos com inacreditáveis 17 graus, gente. Até fui conferir. Bom, tem uma outra previsão aqui que eu acompanho que está dizendo que estamos com 15 agora. Mas o CIMEPAR é uma das que diz que estamos com 17 graus agora. A Cris Jesus, inclusive, nossa ouvinte, já virando a chave agora para as participações da galera aqui, diz assim, ó, que esse calorzinho dure até o final do inverno. Pois então, gente, spoilerzinho, daqui a pouco trago os detalhes da previsão do tempo, mas na sexta-feira teremos uma temperatura máxima aqui em Curitiba que não chega a essa que estamos tendo agora, viu? Mas eu conto melhor depois. Que agora deixa eu ver quem elogiou o som dos Doors aqui. Ah, foi a Márcia. Ó, bora começar o dia com essa sonzeira do The Doors que eu amo, levando as crianças para a escola. Pedi um abraço aqui para a galera da Liga Treinamento e Consultoria. Abraço, beijo, boa aula, bom trabalho, bom tudo aí para vocês. Bom mês de julho, aliás, né? Quem também tá aqui é a Mônica. Bom dia, um mês de julho maravilhoso. Hoje é aniversário da minha pessoa favorita, minha filha Bianca. Parabéns, Bianca, tudo de bom para você. Marcelo Santos, bom dia, Silvia. Visual da Lua e do Ayangava mandou um registro belíssimo aqui. Adoro ver as fotos que vocês tiram. Podem continuar mandando, viu? Nick perguntou se eu vi a Lua Mesopotâmica. Vi sim, coisa linda demais, né, Nick? Tá incrível aí esse comecinho de dia. Pois bem, manda sua mensagem aí que eu vou registrando ao longo de todo o Mundo News. Essa aqui, o nosso ouvinte Luiz Júnior mandou um dia desses aí, acho que essa semana mesmo, uma sugestão de enquete bem legal. E vamos com ela hoje. Se o seu pet ou outro animal pudesse falar, qual a primeira coisa que ele falaria para você, hein? É uma boa enquete essa, hein? Pois o Luiz Júnior já respondeu. Minha caramelo Nina com certeza me diria te amo, meu dono, porque eu trato ela com todo carinho e amor do mundo. E aí, hein? Se o seu pet pudesse falar, qual a primeira coisa que ele falaria para você? Quero saber também, então manda aqui pra gente no 99257-9390. Já já trago a tua participação. Também som dos Strokes, previsão do tempo. Nosso Mundo News tá só começando, então vamos juntos, é claro, né?
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15: Assim como na música, correr bem depende do ritmo certo. Evite sair com tudo logo de início para não queimar a largada. O segredo para evoluir nos treinos é encontrar a cadência confortável, onde você consegue respirar e até trocar uma ideia com quem está ao lado.
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0: Demais Erasure aqui na Mundo Livre, sua atitude sonora, a Little Respect. Ainda rolou Ira com Pete, Eu Quero Sempre Mais. 7:34, chegou um alerta de trânsito aqui, quem mandou pra gente foi Vadivan. Rodovia do Xisto, Araucária, Contorno Sul, trânsito intenso, muita atenção dos motoristas, valeu pelo aviso, viu, Vadivan? Vamos falar do tempo agora? Que dia belíssimo, né? Desde cedo eu tô recebendo registros já, não me canso de olhar pela janela, também tá lindo demais. Agora, quem mora em Curitiba pode preparar o casaco, mas também o guarda-chuva, gente, porque esse comecinho de julho será de muitas mudanças aí no tempo e praticamente todos os dias, tá? Bom, na verdade, hoje e amanhã dias muito parecidos, mas depois vem mudança por aí, tá? Então, quarta e quinta, o sol aparece na maior parte do dia, como a gente já pode ver aí pela janela, né? Não tem previsão de chuva, temperaturas relativamente altas até, né? Agora estamos com 17 graus, o que é quente para esse horário no inverno, né, em Curitiba. E vamos a 24 de máxima. Amanhã é muito parecido, o dia começa com 14, vamos a 24 de máxima. Aí na sexta-feira, a chuva volta, mas o destaque mesmo é o frio que ganha força. Olha só na sexta-feira o que acontece. Mínima de 7, máxima de 13 graus. Sábado, muito parecido, 7 de mínima, 12 de máxima. Só que aí já não tem mais chuva, tá? Mas também o sol não aparece. E aí domingo, ele volta, o sol volta a aparecer por pelo menos 4 horas ao longo do dia e os termômetros variam de 8 a 17 graus. Então é isso, começo de julho, com muita variação aí nesses próximos dias. E a tendência é que semana que vem também seja de muita variação até de um dia para o outro aí nas condições do tempo. Bora para nossa enquete de hoje? Muita gente teclando por aqui, já participando, adoro. Luiz Júnior sugeriu perguntar o seguinte, hein? Se o seu pet pudesse falar, qual a primeira coisa que ele falaria para você? A galera tá aqui abrindo já o que os pets falariam, hein? Bonnie de Araucária, meu Beagle Google falaria, me dá biscoito, com certeza. Andy Dambisky, essa é a Gamora Consuelo, mandou uma foto aqui e certamente ela perguntaria, aonde vocês guardam meus biscoitos? Aí os cães gulosos, né? Valdir Voidaleski, minha gata fala toda manhã, acorda, quero comida fresca e rápido. Não para de miar até ganhar ração e petiscos frescos, tanto que minha esposa fala que eu sou o iFood dela. Tá aí, hein? Gatinha também já pedindo comida cedo. Rafael, nossa salsichinha Lani, falaria bolinha, bolinha, bolinha. Agora pensa num pet dizendo pro tutor limpar a casa, gente. Pois essa é a situação do Ricardo, hein? Imaginei o grau que está a casa dele. Tem ainda a Silmara, que tem um pet que fala mesmo, tá? Já fala, né? Não é essa situação de se falasse, já fala mesmo. E que será que ele diz, hein? Pois eu já te conto. E te convido a participar também da nossa enquete, que já está divertida de saída já, né? Me conta então, se seu pet falasse, qual a primeira coisa que ele diria para você, hein? Tua resposta já já aqui no ar. E também daqui a pouco no Mundo News, Brasil perde Lucas Paquetá nos próximos confrontos. E tudo sobre a Copa do Mundo, resultados dos jogos de ontem também, tudo aqui no nosso Mundo News. Ainda música boa chegando com ZZ Top e muito mais.
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0: Demais! Black Crowes aqui na Mundo Livre com Remedy, também System of a Down, Ariel, só musicão por aqui em 7h56 agora. Bom dia pra você. Vamos lá, porque tem mais informação no nosso Mundo News, inclusive alertas de trânsito chegando aqui dos ouvintes, viu? A Juliane fala de um acidente na BR-277, quilômetro 82, próximo ao Jardim Botânico. Duas faixas interditadas, foi um acidente envolvendo carro e moto. Aliás, o Ronaldo também fala de um acidente por ali na região, acho que é o mesmo, inclusive. Ele falou que é próximo ao supermercado Condor. Então fica o alerta para quem circula por ali. E a seleção brasileira deve perder um dos titulares aí para o restante da Copa do Mundo. O meia Lucas Paquetá sofreu uma lesão de grau 2 na parte de trás da coxa esquerda e deve ficar aí cerca de um mês afastado dos gramados. Na prática, ele está fora dos próximos jogos do Brasil. A comissão técnica ainda não descarta totalmente a participação dele numa eventual final, mas considera isso bastante difícil. Como o prazo aí para trocar jogadores já terminou antes da estreia da seleção, então o Brasil não pode convocar outro atleta aí para o lugar de Paquetá. Enquanto o restante do elenco está de folga, o meia seguirá em tratamento intensivo nos Estados Unidos para tentar acelerar a recuperação. Sem Paquetá, o Brasil enfrenta a Noruega no domingo, às 5 da tarde, pelas oitavas de final da Copa do Mundo. E os resultados dos jogos de ontem eu te trago já já aqui no Mundo News, porque agora eu viro a chave aqui para saber o que a galera está falando na nossa enquete de hoje. Luiz Júnior, nosso ouvinte, sugeriu perguntar o seguinte, hein? Se o seu pet pudesse falar, qual a primeira coisa que ele falaria para você, hein? O Ricardo disse que o pet dele iria enquadrá-lo, hein? Limpa essa casa, Ricardo! A Michelle Schmidt, se meu pet falasse, era o Lucky, talvez, não sei como é que fala, Lucky. Depois dele, não tive mais nenhum, seria, você tá me mimando muito, pensa num cãozinho bonzinho, saudades dele. Carlos Guira, meu cachorro Milo diria, vamos brincar. A Silmara Gritem, o meu pet é um passarinho ringneck e ele começou a falar faz pouco tempo. Pela manhã ele diz, oi meu amor, tudo bem? Tem café, que fofo, hein Silmara? Tereza Sintra, tenho 7 gatos, mas o que mais fala miando é o mais velho Juquinha, 11 anos. Parece mãe de manhã para acordar a gente e mia o tempo todo. E no final da tarde, quando chego do trabalho, parece mãe brigando porque não responde as mensagens enviadas. Não ia ser uma boa ideia, ela diz aqui. Ah, gente, falando em gatos, tem a Gisele contando dos gatos dela. E ela até brinca que os gatos precisam ser estudados pela NASA, mas eu trago a mensagem dela já já aqui. E tem o Samir também, que diz que estaria perdido aí se os pets falassem. Na casa dele são 4 essas mensagens, e a sua também, no próximo bloco aqui do Mundo News. Então manda aí pra gente. Já já também, planos de saúde antigos terão reajuste em 2026. E mais som de atitude chegando com Bastille e muito mais.
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2: Bom dia, bom meio de semana e bom começo de mês para nós, hein? Isso mesmo, quarta-feira, dia 1º de julho, minha gente. O tempo tá voando, né? 17 graus agora em Curitiba, temperatura bem agradável, vamos a 24 de máxima. E euzinho aqui, Silvia Sprenger, sigo te acompanhando em mais uma edição do nosso Mundo News. Trago agora Bastil, Pompei.

0: Não tem como ser infeliz com esse som, hein? Pixies da Mundo Livre, minha gente. Here Comes Your Man, também Queen, A Kind of Magic. E nosso Cazuza também com Exagerado. São 8h17 agora, bom dia pra você. Excelente quarta-feira. E a Agência Nacional de Saúde Suplementar, a ANS, definiu o teto de reajuste que alguns planos de saúde antigos poderão cobrar aí em 2026. O aumento vai ficar entre 5,52% e 6,2%, dependendo aí, gente, da operadora. Essa regra vale só para contratos antigos, assinados antes de 1998 e que ainda seguem um acordo especial com a agência. Entram nessa regra aí planos de empresas como Amil, Bradesco Saúde, Sul América e Itaú Seg. Na prática, isso quer dizer que essas operadoras não podem aumentar a mensalidade acima desse limite em 2026 para esse tipo de contrato. A agência explica que o cálculo leva em conta os custos dos atendimentos médicos e outros fatores aí também envolvidos no setor. Tem um pedido aqui para que eu mande uma mensagem de parabéns. Chegou aqui do nosso ouvinte Edu, dizendo que hoje é aniversário da esposa. Edu me disse que ela está passando por um momento difícil de saúde e vai ficar bem feliz em ouvir uma mensagem de parabéns aqui na rádio. Então, vamos registrar. Olha só o que diz o Edu. Mari, meu amor, que seu novo ciclo em volta do sol seja repleto de luz, amor e muita saúde. Você é uma pessoa muito especial e merece todas as alegrias do mundo. Te amo, parabéns. E o Edu fecha a mensagem aqui, mandando um abraço para a galera do grupão, o grupão dos ouvintes aqui da Mundo Livre. Parabéns para você, viu, Mari? Aproveita muito o seu dia, sempre curtindo a Mundo Livre, tá bom? Bora para nossa enquete? Foi sugestão do Luiz Júnior, nosso ouvinte. Se seu pet fosse falar, né, pudesse falar, qual seria a primeira coisa que ele falaria para você? A Ali Lorena participa aqui. Vamos responder a enquete do amigo Luiz. O Igor falaria, oi, humana, me julgando, porque já não consegue mais chegar pertinho e ganhar um afago por conta dos seus dois filhotes bagunceiros. O Nick falaria, me pega no colo, porque eu sou o lindão. E a Kiara ficaria assim, ó, me pega, deixa eu morder a sua mão, me pega, me pega. Ju Castro, dia lindo realmente, trânsito intenso na linha verde. E se minha gata panqueca falasse, seria mais ou menos isso. E aí, já trocou a água e a comida? Tô com fome. O Samir do Abranches, se eles falassem, eu estava perdido. Cada um tem uma personalidade. Ia ser um caos, mais do que já é. Fred, Zig, Simba e Apolo, o nome aí da trupe do Samir. A Gisele tem uma gata idosa, ela se chama Mia. Acho que é Mia. E tem 14 anos, sempre foi muito imperativa. Quando quer algo, tem que ser na hora. Ela me acorda todos os dias de madrugada, antes do despertador tocar, passando como um trator por cima de mim e miando muito braba, gritando no meu ouvido como se fosse um pecado eu estar dormindo ainda. Com certeza ela quer dizer, acorda mamãe, já passou da hora de me dar ração fresca. Bora, vamos, tô morrendo de fome. E detalhe, a Gisele conta que o pote dela tem ração, mas como ela quem manda na casa, só me resta obedecer. A Gisele termina aqui dizendo que os gatos precisam ser estudados pela NASA, e não é não, Gisele? Já já, gente, o que a calopsita da Patty diria? E pensa em gatos que julgam a tutora. Pois então, essa é a situação da Aninha. E daqui a pouco eu trago essas e outras mensagens. Quer que eu leia a tua também? Então tem que mandar aqui no WhatsApp, né? Me contando aí o que seu pet diria pra você se ele pudesse falar. Já já trago a sua participação e também som do Black Sabbath e muito mais.
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0: A segunda fase da Copa do Mundo definiu mais três classificados ontem. E o Brasil já sabe quem será seu próximo adversário nesse domingo às 17h. A Noruega venceu a Costa do Marfim por 2-1. Quem também avançou foram os donos da casa, o México. Venceu o Equador por 2-0. Já a França confirmou o favoritismo. Os franceses dominaram a Suécia e venceram por 3-0.
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0: Mundo Livre, Sagitude Sonora, Michael Jackson, The Way You Make Me Feel. A Samia, nossa ouvinte, revelou que sim, estava dançando esse som do Michael. Contagiante, é isso aí, né, Samia? Também Blink-182, What's My Age Again. São 8h39 agora, bom dia pra você. E atenção, hein, porque a conta de luz vai ficar mais cara em Campo Largo, gente. A Agência Nacional de Energia Elétrica aprovou um reajuste médio de 14,97% nas tarifas da COSEL. O aumento vale de forma retroativa a partir de 29 de junho e faz parte aí da revisão tarifária periódica da distribuidora, que atende aí quase 61 mil unidades consumidoras no município da região metropolitana de Curitiba. Bom, para os consumidores ligados em alta tensão, como indústrias e grandes empresas, o reajuste médio é de 15,91%. E para os consumidores de baixa tensão, aí estão, né, as residências, pequenos comércios, área rural, a alta média fica em 14,51%. Segundo a ANEEL, o aumento é resultado da pressão de custos, como encargos do setor elétrico, transmissão e compra de energia. E se o seu pet falasse, o que ele diria para você, hein? Pois essa é a pergunta da enquete de hoje. Rodrigo Herman falou que a cachorrinha Cacau, que foi pro céu há pouco tempo, depois de 18 anos conosco, ela adorava comer banana e tenho certeza que se pudesse falar, ela diria assim, banana, papai. Kátia, se a Dudinha falasse, meu Deus, seria uma loucura. Levanta desse sofá, quero comida, me leva para passear, agora me faz ninar com um carinho. Ainda aqui com a gente, Pati Tortato. Minha calopsita falaria, deixa eu comer o que você come, deixa eu comer terra, suas plantas, reboco, destruir batentes de porta e os fios do computador e celular. E ainda, você pode sair, mas volta logo. Muito bom. A Aninha diz que a Mona Lisa, há 15 anos, diria, o que está acontecendo aqui? Sempre que meu filho faz alguma birra, ela chega e me encara. Tipo, não sabe cuidar do seu filho? Elaine Stanley, 8 anos, petisco. Gostei do nome desse gato, hein? Aninha que mandou fotos aqui deles, inclusive. Sandro, o Shih Tzu iria falar, fica quieto, vamos dormir mais um pouco. Já Mali Bandeira, os meus, Ozzy e Zig, vulgo Geraldinho, diriam, bora dar um rolê? Ouvindo a Mundo Livre. Oh, gostei deles, hein? Ozzy e Zig, nomes sugestivos aí também. A gente já fez enquete sobre isso, né? Sobre nomes de pets. E muita gente aí, né? Homenageia seus astros do rock, da música, né? Nos pets. Ó, já a Fernanda Marques faz uma provocação aqui, ela diz assim, os pets de vocês não falam? Muito bom. E tem o caso da Luane ainda, que faz, imita, né, a voz do dog dela. Então, ela diz que é como se ele falasse mesmo. Já trago essas mensagens e as últimas que estão chegando aqui. Então, se você quer participar da enquete, a hora é agora. Depois não vai reclamar, né? Porque temos aí o último bloco do Mundo News chegando aí. E tô aqui de olho, só esperando a sua mensagem. Vou trazer ainda mais som bacana com Papa Winnie e muito mais.
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0: Mundo Livre, sua atitude sonora, fechando o nosso Mundo News de hoje, pontualmente 9 horas agora, hein? Roy Orbison, You Got It, também Nenhum de Nós, Camila. E hoje vou dizer que me diverti por aqui, porque a enquete foi boa demais, hein? Foi sugestão do Luiz Júnior, nosso ouvinte, que arrasou aqui, ó, com a pergunta: se o seu pet ou outro animal pudesse falar, qual a primeira coisa que ele falaria pra você, hein? Ótima pergunta, e o pessoal aderiu em peso por aqui. Fernanda Marques, teclando de Curitiba, falou assim: Silvia, bom dia, os pets de vocês não falam? Achei ótimo isso. Lá em casa, um cachorro, Cadu, tem 14 anos e 5 gatos. Mel com 12, Tito com 11, Nenes e Maninho com 3. Não podia faltar um gato laranja, o Mil com 1 aninho. Todos com muita personalidade e comunicativos. Pelo jeito, todos falam e muito, né, Fernanda? Luane, lá em casa, eu e meu namorado fazemos a voz do nosso cachorro Fumaça em várias situações. Então é como se ele falasse mesmo. O Valdeci Goulart, teclando de Roraima: minha gata Mimi olharia bem pra mim e diria: agora, se você não fizer o que eu quero, vou contar pra todo mundo o que você apronta. Muito bom isso. O Birk, meu pet, não só falaria como ele já fala: bom dia, meu amor, dá beijo. Aí ele manda barulho de beijo, é um papagaio chamado Bart. O Vitor Hugo, Uber: se meu pet falasse, com certeza ele diria: como é que um cara bonito, charmoso, simpático, engraçado e humilde como você está solteiro? Bora pegar a minha coleira e dar uma volta para ver se achamos uma namorada para você. O Matheus Ivanco: meu pet é um coelhinho, Percy Jackson, e com toda certeza o que ele falaria era: tô com fome, mais comida, fome, fome, fome, quero comida. O cara já roeu até a parede. Ronei: hoje faz um ano que o Johnny Walker se foi. Acho que se ele fosse me dizer algo, seria para eu não ficar triste, que eu fui importante para ele e que ele sabe que também foi importante para mim. E que quando eu também partir, ele estará novamente me esperando na minha chegada e que poderemos novamente passear juntos. Ai, me emocionei com a tua mensagem, Ronei. Força para você aí, meu querido. Elisete Bortolan: o meu gato Baltazar, ele fala muito. Prefiro não aprender a língua dele. Devem ser coisas horrorosas sobre mim e muitas ordens. Ah, os gatos, né, Elisete? Gente, eu não posso trazer mais nenhuma mensagem, embora tenham muitas outras aqui, mas não dá tempo mais. Então, olha, agradeço muito a tua participação e amanhã tem convite para você estar aqui comigo de novo no Mundo News, inclusive participando da enquete. Aliás, qual será a enquete de amanhã, hein? Tem sugestão? Pode mandar. Eu tenho um banco de enquetes que eu recebo dos ouvintes aqui. Tem ótimas, né, que sempre chegam, como essa de hoje. Então, se você tem alguma sugestão, manda aí. De repente, ela aparece amanhã mesmo por aqui no nosso Mundo News. Já, já, mais música boa chegando com Oasis e muito mais.
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Excelente quarta-feira, excelente mês de julho para você que me acompanha aqui na Mundo Livre. Sou Silvia Sprenger e abro mais uma sequência de sons incríveis, hein? Tem Oasis chegando com Wonderwall.

0: Mundo Livre, sua atitude sonora com Alice in Chains, No Excuses. Ainda Raul Seixas, eu também vou reclamar. Chegou mensagem aqui do Wagner, ele é caminhoneiro na cidade de Santos. E ele comenta que tá escutando a Mundo Livre no aplicativo. Mas descobriu a rádio uma vez fazendo uma viagem no interior do Paraná. Tá indo para Minas Gerais agora, escutando a rádio. Manda um abraço para todos, elogia inclusive a ótima rádio, como ele diz aqui. Oh, coisa boa, hein, Wagner? Obrigada por levar a gente de carona e vai disseminando o mundo aí por esse Brasilzão de meu Deus, por onde você circula, tá bom? Beijo, bom trabalho aí para você. Seguimos com mais música boa sempre. Tenho aí chegando o Coldplay já na sequência.
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7: Marrocos chega com moral alta na Copa do Mundo. Ela foi a primeira seleção africana a garantir vaga para este Mundial. Também carrega o peso de ter sido a primeira africana da história das Copas a chegar numa semifinal, fato alcançado na edição passada, em 2022. E depois do apito final, a atitude marroquina continua fazendo barulho. Conheça Between Natna, uma banda que mistura rock alternativo, punk e metal. Os caras já tocaram em 3 edições do Le Boulevard, um dos maiores festivais da cena independente do país. Conheça um pouco desse alt-rock punk marroquino.
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0: Aí sim, em Guns N' Roses, aqui na sua 93.9, Mundo Livre FM, Yesterdays, também o Puddle of Mud com Blurry e Bon Jovi, You Give Love a Bad Name. 9:40. Boa quarta-feira para você que me acompanha, você que é ouvinte de Atitude, né? Que tá ligado, ligada por aqui, sempre ouvindo música boa. E olha só, temos Lynyrd Skynyrd chegando por aí, com aquele som. Eu gosto até de dar essa dica para você, né? Se você puder parar um pouquinho para ouvir esse som, vale a pena, porque é uma viagem sonora. Então, vai por mim, hein? Se puder, já eu tô voltando aí com o Lynyrd.
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0: E aí, você tava pronto, tava pronta pra ouvir essa? A gente sempre tá, né? Pra ouvir música boa, não tem erro. Esse descia aqui na Mundo Livre, sua atitude sonora. Are you ready? Também Pretenders passou por aqui com Don't Get Me Wrong. E ainda tivemos talento aqui do nosso Paranazão, hein? Ricardo Maranhão mandando uma bluseira das boas pra gente com What Do You Think About Me? Boa, né? Essa música, gosto demais. São 10 horas, reloginho já virando aqui, 10 horas da manhã, aí dessa quarta-feira, dia 1º de julho. Bom demais que estamos juntos por aqui. E claro que a gente segue desse jeito, né? Juntos e ouvindo muita música boa. Eu volto já, vou trazer aí pra você curtir comigo por Jam. E também, olha, deixa eu te dizer que tem uma dica pra você que tá pensando em usar aquelas famosas canetas emagrecedoras. É aí no nosso break, hein? No conteúdo aí da pílula do Rock and Run. Então, vê se não perde aí você que tá interessado, interessada, tá bom? Já voltamos.
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0: Aqui é Silvia Sprenger e esse é Rock and Run. As canetas emagrecedoras podem não trazer resultados satisfatórios para um em cada 5 pacientes, segundo especialistas. O medicamento pode ajudar na perda de até 22% do peso corporal, mas não para todo mundo. Segundo reportagem publicada no G1, genética, hormônios e variabilidade em como o cérebro regula a energia podem influenciar o peso e a resposta de uma pessoa aos medicamentos. Além disso, quem tem apneia do sono e quem usa antidepressivos, esteroides e anticoncepcionais também pode ter mais dificuldade para emagrecer.
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0: Tô por aqui, hein? Sou Silvia Sprenger, te acompanhando na Mundo Livre, sua atitude sonora. Vamos lá, aumenta o som pra curtir por Jam com Immortality.

0: Red Hot Chili Peppers aqui na Mundo Livre, sua atitude sonora. Adoro esse som deles, hein? Easily, essa aí tá no Californication, discaço aí da banda lá de 1999. Ainda o Jimi Hendrix mandou aí Purple Haze pra gente, sem falar no elegantíssimo, afinadíssimo Seal, que mandou Crazy aí pra nós também nessa sequência. Mundo Livre, tocando só musicão pra você, né? Nesse mês de julho, não será diferente aqui assim todo dia, hein? Ó, o David Bowie tá chegando já aí pra trazer mais som de atitude pra gente.
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0: Mundo Livre, sua atitude sonora, trazendo aí para os seus ouvidos, Foo Fighters Learn to Fly. Seus ouvidos e pro seu corpo todo, né? Porque essa música vai despertando aí cada célula do seu corpo, não é verdade? Também ouvimos antes o Das Aranha, como vovó já dizia, e The Darkness, I Believe in a Thing Called Love. São 10h37, agradeço sua companhia nessa manhã de quarta-feira. Te convido a seguir aqui comigo, porque tem Green Day chegando já já aqui na nossa programação. Jim Kerr. Don't you forget about me. A Jim Peterick. Atitude sonora tem nome e sobrenome. 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

0: Mundo Livre, sua atitude sonora, Go Go's Head Over Heels. Eu tô me divertindo com a mensagem do Ney, nosso ouvinte aqui pelo Whats. Falou que essa arrepiou, veio um flash da Angel's Flight na memória. Ah, me lembro, sou dessa época, Ney. Ele diz assim, ó, era feliz e não sabia, dançando passinho nesse som aí. É demais essa música, né? E é nessa vibe que a gente vai encerrando por aqui hoje os trabalhos, ó. Mas siga na Mundo, tá? Curtindo muita música bacana na companhia da Flávia Rocha daqui pra frente, tá? Um beijo bem grande pra você. Aproveite sua quarta-feira, esse dia bonito aí de sol, né? E aproveite seu mês de julho. Tá começando hoje, aí, dia 1º de julho. Seguimos juntos aí ao longo desse mês. Mês especial, né? Mês do rock. Beijo pra você. Até mais.
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Oiê, muito bom dia, boa quarta-feira, bom mês de julho. Pra você que tá comigo, Flávia Rocha, chegando aqui na Mundo e hoje abrindo com Iron Maiden, Run to the Hills.

0: Mundo Livre, sua atitude sonora, delícia de som para combinar com esse dia ensolarado nessa quarta-feira, 1º de julho, os Paralamas do Sucesso e Djavan, uma brasileira. Ainda rolou Tall Backman, She's So High, Nirvana, Lithium. E comecei hoje por aqui com Iron Maiden, Run to the Hills. 11h16, tudo certo por aí? Boa quarta-feira, bom mês de julho para você. Bora junto comigo até as 3 da tarde, te acompanhando por aqui e já já trazendo o nosso flow na área.
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0: A segunda fase da Copa do Mundo segue nesta quarta-feira com mais 3 jogos que valem vaga nas oitavas de final. Entre eles, às 13 horas, a Inglaterra, uma das favoritas ao título, encara a República Democrática do Congo. Às 5 da tarde, tem o equilibrado duelo entre Bélgica e Senegal. E às 9 da noite, os Estados Unidos enfrentam a Bósnia e Herzegovina. Seguimos aqui com mais Mundo Esportes.
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0: Livre, sua atitude sonora, Aerosmith, Sunshine. Aliás, que sequência boa, hein, nessa primeira metadinha do nosso Flow. Também rolou Kings of Leon, Notion, a nova do Shawn James, Headed for the End. Cara que tá chegando aí pra fazer shows no Brasil no mês de agosto, incluindo Curitiba no roteiro. Também curtimos Ozzy Osbourne e a emocionante Mama, I'm Coming Home. E Beatles, Hey Jude. Olha, não tenho o que reclamar, hein? Só sonzeira que eu adoro aqui nessa primeira metadinha do Flow. Agora 11h38, bora seguir em frente. São 10 sons direto. Tem Journey, Don't Stop Believing.
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0: Mundo Livre, sua atitude sonora, tá aí Alanis Morissette pra fechar essa edição do Flow You Learn. Também The Neighborhood, Sweater Weather, Rolling Stones, Start Me Up e Rita Lee, Amor e Sexo. Agora, faltando 2 minutinhos para o meio-dia, o nosso Flow com 10 sons sem intervalos aqui na programação. Volta ainda hoje mais 2 edições pra você curtir. E eu tô chegando com o nosso restaurante sonoro. Vem almoçar comigo, Mundo Livre à la carte, já já.
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Meio-dia e um, sejam bem-vindos ao Mundo Livre à la carte, uma ótima tarde de quarta-feira. Por aqui sempre servimos aquela horinha recheada de deliciosos sons. Eu sou a chefe Flavinha na cozinha, comandando o menu mais saboroso do seu rádio em três tempos muito bem temperados. Entrada, prato principal e sobremesa. Hoje, quarta-feira, dia do nosso prato especial, nossa dobradinha e bem especial hoje, hein? Dobradinha com uma aniversariante deste 1º de julho. Bora então começar, tô esperando sua mensagem por aqui, manda seu WhatsApp, vem almoçar comigo e saborear o nosso cardápio do dia. A gente começa com Fleetwood Mac, The Chain. Bom apetite!

0: Yeah, yeah, todo mundo cantando aí na mesa aqui do nosso restaurante sonoro com Blur Song 2, no Mundo Livre à la carte, matando a fome dos seus ouvidos. Bloco da entradinha também trouxe por aqui The Cure, Close to Me, Guns N' Roses, Nothing e Fleetwood Mac, The Chain. Meio-dia e 16. Quem tá comigo por aqui é o Sandro Oliveira, mandando o seu tradicional hello por aqui. Boa tarde, chefe Flavinha. Mesa 78 marcando presença. E que vem a Noruega. Em confronto nas Copas, a Noruega leva vantagem. 2 empates e 2 vitórias. Bora quebrar isso, bora. Desde já, energias positivas para o próximo combate aí do Brasil na Copa do Mundo contra a Noruega. O Marcelo Isidoro por aqui. Opa, almoçando e saboreando essa deliciosa programação da Mundo Livre, direto da Ilha do Mel, Encantadas. Abraço, Marcelo Isidoro, valeu, que delícia, hein? Aproveita muito aí a ilha. Hoje o clima tá gostoso aqui em Curitiba, imagino que aí na ilha deve estar sensacional. Michelle Schmidt, boa tarde, chefe Flavinha. E assim começa um almoço perfeito com Fleetwood Mac, que tal, hein? Mesa 14, curtindo muito. E no aguardo da dobradinha, sim, hoje é dia de dobradinha, já tá chegando na área, hein? Depois da nossa entradinha de respeito, nosso prato principal vem aí com o nosso prato especial do dia, nossa dobradinha. Te aguardo por aqui.
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0: Mundo Livre, sua atitude sonora, matando a fome dos seus ouvidos. No Mundo Livre à la carte, nosso prato principal chegou por aqui, hein? Com Arctic Monkeys, Opening Night. Esse é prato novo aqui no cardápio. E também Counting Crows, Accidentally in Love. Meio-dia e 28, bora pra nossa dobradinha. Pois é, aquele prato que não agrada todo mundo, mas aqui no Restaurante Sonoro, ele é unanimidade. Tem duas vezes aquele prato principal que é uma delícia. E como eu falei, hoje tem aniversariante aqui na dobradinha. Sim, estou falando de Angela Trimble. Sabe quem é ela? Deborah and Harry, ou a nossa querida Debbie Harry. Ícone da música, da moda, da cultura pop, a cantora está completando hoje 81 aninhos, deixando o seu legado, né, que atravessa gerações. Uma carreira que influenciou artistas de diferentes estilos. Debbie Harry segue como uma das vozes mais importantes do rock e da música pop. Então, bora de dobradinha com a loiraça Debbie Harry e a sua banda Blondie. Bora!
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0: Mundo Livre, sua atitude sonora, matando a fome dos seus ouvidos no Mundo Livre à la carte. Prato especial aqui no prato principal de hoje. Curtiu nossa dobradinha com a aniversariante deste 1º de julho, a Debbie Harry, mais uma canceriana por aqui. A gente curtiu com Blondie, Heart of Glass e One Way or Another. O Cláudio e a Kelly, sempre por aqui na mesa 22, mandando sua mensagem. Boa tarde, One Way or Another, para dar um tempero especial nesse almoço delicioso aqui na mesa 22. Abraços, valeu Cláudio. Michelle Schmidt, Blondie, amo igual Fleetwood Mac, demais. Luiz Júnior, oi chefe Flavinha, se a icônica Debbie Harry faz aniversário hoje, nós também temos nossa célebre aniversariante no grupão de ouvintes da Mundo. Nossa querida Mari, esposa do nosso cantor Edu, também está de idade nova. Legal, parabéns aí pra Mari. Beijão aí pra toda a galera do grupão dos ouvintes. Everson Dinossauro por aqui, salve, salve Flavinha Rock, aquele beijo pra minha Patty Girl forever and ever. A Ju Castro falando que também, ai que saudade da ilha, a gente comentou agora há pouco, né, de um ouvinte que está lá na Ilha do Mel. Já pensou, hein, Ju, nesse solzinho curtindo uma ilha? Nada mal. O quem mais? O Luiz Tomás do Uberaba, boa tarde, sou motorista da prefeitura e no meu carro só dá Mundo Livre. Valeu, Luiz, sigamos juntos por aí pelo seu trajeto. E ó, já te convido para curtir então os nossos docinhos do almoço de hoje. Segue junto aqui no Mundo Livre à la carte.
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0: 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A La Carte entregou por aqui aquele banquete, aquela melhor sequência de pratos sonoros, fechando com nossa sobremesa. Hoje rolou Offspring, Gone Away, Queen, Somebody to Love e U2, Sunday, Bloody Sunday. Quem também estava por aqui neste almoço de hoje é Edson Okazaki. Bom dia, Flavinha. Estamos aqui curtindo só para não perder o costume. Manda um beijão para a patroa, beijos. E a Mineia e o Janquiel. Hoje eu e meu marido estamos completando 29 anos juntos. Se puder, por nossa música, Eduardo e Mônica. Beijão, valeu, Mineia. Parabéns aí. Felicidades para você e para o Janquiel. Vamos ver se vai rolar logo mais aí uma Legião, Eduardo e Mônica, quem sabe, hein? Por enquanto não estou vendo aqui na programação, mas tudo pode acontecer. Feliz dia para vocês aí, viu, Miné e Janquiel? Meio-dia e 56, por hoje é isso, agradeço a preferência e amanhã, meio-dia, já sabe, né? Vai rolar mais um almoço sonoro delicioso para você saborear no volume máximo. Vai ter chefe Flavinha na cozinha e aquele cardápio cheio de músicas gostosinhas.
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0: Demais, som do Kiss aqui na Mundo Livre, Detroit Rock City, icônica canção lá do álbum Destroyer de 1976. Antes, grande hit do cantor Benson Boone, Beautiful Things, com Red Hot Chili Peppers e Scar Tissue. 1h14, boa quarta-feira. Bora seguir juntos comigo aqui na Mundo, que já já eu volto com mais sonzeira pro seu comecinho do mês de julho. Bora nessa.
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0: Ainda Mundo Livre, The Police, Every Breath You Take, também Ira, Flerte Fatal, Nova do Cold War Kids, Push My Luck e In Excess, By My Side. Agora 1:30, boa quarta-feira. Ó, gente, pela Copa do Mundo tá rolando agora a partida entre Inglaterra e a República Democrática do Congo. E surpreendendo aí, o Congo está na frente, 1-0 em cima da Inglaterra, que é tida como uma das favoritas ao título aí. Pois bem, vejamos, né, até o final da partida o que é que vai acontecer. A Copa do Mundo tá toda doida, não se sabe, né? 1:31, ótima tarde pra você. Já já tem mais sons aqui na Mundo. Segue comigo.
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0: Midnight Oil aqui na Mundo Livre, Blue Sky Mine. Também rolou Aerosmith, Pink, Deep Purple, Smoke and Water, classicona por aqui. E a nova do Social Distortion, The Way Things Were. Essa aí tá no álbum Born to Kill, recém-lançado, disco de inéditas aí da banda depois de 15 anos. Álbum que marca o retorno do vocalista Mike Ness, depois ele passar por um câncer aí, ter superado e voltando cantando com tudo em Born to Kill e o novo som The Way Things Were. Agora 2:19, lembrando que às 18h tem Replay Mundo Livre, hein? Aquele som que merece o seu like, o mais curtido do dia pelo aplicativo da Mundo, toca de novo na programação, quem sabe não é a sua favorita, hein? Já tem Green Day por aqui depois do break rápido e tem clássica também te esperando com Marvin Gaye e Tammy Terrell. Não perca.
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0: Demais, hein? Sonzeira e o vozeirão de Bruce Dickinson aqui na Mundo, Tears of the Dragon. Detonautas, Rádio Love Nacional, essa belezura de som com Marvin Gaye e Tommy Terrell, Ain't No Mountain High Enough. Agora 2h37, boa quarta-feira, já já tem mais.
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0: Demais, som do Michael Jackson, Beat It, aqui na Mundo. Também Arcade Fire, The Suburbs e Daryl Hall and John Oates, Man Eater. Pra fechar meu horário nessa quarta-feira, 1º de julho. Copa do Mundo rolando aí, finalzinho agora do segundo tempo, Inglaterra e Congo. Congo que começou ganhando a partida. A Inglaterra virou 2-1 nesse momento, já tá no finalzinho. Pouca chance agora, imagino, hein? 2:58, seguimos curtindo sonzeira boa aqui na Mundo e também trazendo sempre informações da Copa do Mundo 2026 para você, nosso ouvinte. Eu, Flávia Rocha, agradeço pela companhia. Amanhã a gente se encontra por aqui e te deixo agora com Diana Vieira. Boa quarta-feira para você. Até mais.
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uma excelente tarde, boa quarta. Estamos juntos novamente nas ondas sonoras da Mundo Livre. Agora é comigo, Diana Vieira, e te faço companhia nesse dia primeiríssimo de julho. Bora de Blind Melon, abrindo meu horário de hoje, No Rain.

0: Mundo Livre, sua atitude sonora, RPM, Olhar 43. Aí uma prévia do showzaço que vai rolar dia 15 de agosto na Corrida Mundo Livre com o Paulo Ricardo. E se você ainda não se inscreveu na corrida, faça isso agora, mundolivrefm.com.br/corrida. Ainda rolou por aqui Linkin Park, What I've Done e Kansas, Carry On My Wayward Son. Essa é só pra começar o meu horário de hoje. Vem comigo que eu volto com o Mundo Livre Flow.
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0: Mundo Livre, Portugal, The Man, Feel It Still. Coisa boa, hein? Rolou ainda King, Is It Any Wonder? E Smith's Big Mouth, Strikes Again. Agora são 3h41, esse é o nosso Mundo Livre Flow 10 sons direto. Tem Queen chegando agora, Crazy Little Thing Called Love.
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0: Mundo Livre com DJs Night Fever. Pra fechar por aqui o nosso Mundo Livre Flow de hoje, ainda rolou Mr. Big, To Be With You. Agora 2 minutos para as 4 e na volta tem muito mais. Fica aí. 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

Estamos de volta. Excelente tarde, boa quarta. Eu sou Diana Vieira, sua companheira por aqui até às 7 da noite. Bora juntos. Tá chegando aí som do Sublime, dando a largada nesse bloco com Santeria.

0: Mundo Livre, Arctic Monkeys, Do I Wanna Know, Legião Urbana, ainda é cedo, ainda rolou Guns N' Roses, Paradise City e Beatles, Don't Let Me Down. Sublime, abrindo aqui essa hora de programação com Santeria, muito bom, hein? Minha gente, depois desse break, eu trago ainda por aqui Bad Company, vai rolar The Verve e Red Hot Chili Peppers, não perca, segue ligado aqui comigo.
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0: Mundo Livre, Red Hot Chili Peppers, fechando esse bloco com Aeroplane, ainda rolou Weezer, Africa e The Verve com Sonnet. Muito bom, minha gente, seguimos juntos, hein? Olha só, depois desse break ainda vai rolar Depeche Mode, vai rolar também System of a Down e temos Por Dentro do Mundo, né? A partir das 5 da tarde, já sabe, música e informação para seus ouvidos.
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0: Mundo Livre e System of a Down, Lonely Day. Rolou também Alanis, King of Pain e Depeche Mode, Strange Love. Muito bom, hein? Faltando agora segundos para as 5 da tarde. Eu, Diana Vieira, te convido a continuar na sintonia junto comigo para curtir Por Dentro do Mundo, sua revista no rádio. A gente tem música, tem informação e você é sempre bem-vindo a participar também. Tô esperando a sua mensagem e o seu alô aqui através do nosso WhatsApp.
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5: 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As canetas emagrecedoras podem não trazer resultados satisfatórios para 1 em cada 5 pacientes, segundo especialistas. O medicamento pode ajudar na perda de até 22% do peso corporal, mas não para todo mundo. Segundo reportagem publicada no G1, genética, hormônios e variabilidade em como o cérebro regula a energia podem influenciar o peso e a resposta de uma pessoa aos medicamentos. Além disso, quem tem apneia do sono e quem usa antidepressivos, esteroides e anticoncepcionais também pode ter mais dificuldade para emagrecer.
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1: E já estamos de volta. Excelente tarde, boa quarta, 1º de julho, para você curtindo aqui a programação da sua Atitude Sonora. Eu sou Diana Vieira, sua companheira em cada fim de tarde. Estamos juntos até às 7, agora com música, informação e a sua participação também. Tá no ar o nosso Por Dentro do Mundo. Fique à vontade, mande o seu alô, sua mensagem através do nosso WhatsApp. Vou abrindo com Ozzy Osbourne, Perry Mason.

0: Mundo Livre com Evanescence, lançamento aqui na programação Who Will You Follow, do novo álbum da banda Sanctuary. Ainda Skank, Amores Imperfeitos, Pearl Jam, Just Breathe e Ozzy. Abrindo aqui o nosso Por Dentro do Mundo de hoje, Perry Mason. Agora são 5h21, boa tarde para você que vem comigo. E a banda Iron Maiden viveu um revés na sua turnê Run For Your Lives. Eles pretendiam gravar a apresentação em Paris, rolou todo aquele anúncio, né, sobre proibição de celulares na plateia por conta disso, mas a gravação teve que ser interrompida por conta de um apagão. Bom, isso já faz alguns dias, né, aconteceu no dia 22 de junho, e agora o Iron Maiden anunciou que vai concluir o seu filme concerto da Run For Your Lives Tour no Edfest, o seu próprio festival, né, que vai rolar no Nebworth, no Reino Unido, no dia 11 de julho. Iron Maiden celebra 50 anos de história com essa turnê e tem passagem confirmada já por Curitiba, né, minha gente? Na Arena da Baixada, em outubro. Todo mundo já ansioso por esse momento. Bom, tenho ouvintes sempre me acompanhando, mandando suas mensagens aqui através do nosso WhatsApp. A Jennifer Miguel estava curtindo o som do Pearl Jam e também a Michelle Schmidt, né? A gente ouviu Just Breathe, lindíssima. E ela escreveu aqui: Diana, boa tarde. Como não se arrepiar com essa voz maravilhosa do Ed Vedder? Ele é perfeito, realmente. Michelle, tenho que concordar com você. A Bruna também já está ligada aqui com a gente. Wildner Barcelos curtia System of a Down, que rolava antes também. E vamos assim começando os nossos trabalhos no Por Dentro do Mundo. Você é sempre bem-vindo a participar, já manda o seu alô também. E eu volto com o Lynyrd Skynyrd.
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0: Mundo Livre com Los Hermanos, Ana Júlia, OMC, How Bizarre e Rolling Stones in the Stars. Agora 5h42. Excelente tarde para você. Seguimos. Ontem, aqui no Por Dentro do Mundo, a gente fez uma enquete sobre os melhores vilões da história do cinema. O pessoal lembrou de vilões de novela, também foi bem legal. Mas o ator espanhol Javier Bardem foi mencionado por dois de seus personagens. Anton Chigurh, de Onde os Fracos Não Têm Vez, e Silva, de 007, Operação Skyfall. Agora, uma curiosidade sobre o ator é a seguinte. O ator declarou usar heavy metal como ferramenta para construir os seus personagens. Bom, ele sempre foi um fã do gênero e afirmou que costuma ouvir Slipknot até para dormir. Ele resumiu a sua relação com a música mais pesada em uma frase direta. Para mim, o metal é um estilo de vida. Você conhecia essa faceta sobre o ator Javier Bardem? Pois é, você encontra a reportagem completa no site da rádio mundolivrefm.com.br, ali na nossa seção de notícias, alguns detalhes aí sobre a paixão de Javier Bardem pelo metal. O nosso ouvinte Sandro está me contando o seguinte: dia 1º de julho é o dia do Walkman. Meu Deus, eu não sabia disso, Sandro. Mas, ó, ele me deu essa sugestão como enquete até. Essa data marca o lançamento oficial do lendário aparelho pela Sony em 1979. E aí ele sugere, né, pro pessoal relembrar aí os seus momentos com o Walkman. Quando que você teve o seu primeiro aparelho? Que som que você ouvia no seu Walkman? Conte aí pra gente. É uma boa, hein? Eu também tive meu Walkman e vou trazer também algumas lembranças aqui pra você. Vai participando da nossa enquete de hoje, celebrando o dia do Walkman. E a gente volta já já com mais.
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0: Mundo Livre com B-52s, Love Shack. Ainda rolou o Rapa, Reza Vela e Nirvana, The Man Who Sold the World. Agora 2 minutos para as 6. E há exatos 47 anos, dia 1º de julho de 1979, era lançado no Japão um dos dispositivos que marcariam os jovens da geração X, o Walkman. Millennials também, né? O Walkman também fez parte aí da vida da geração seguinte à geração X. O dispositivo deu início a uma verdadeira revolução na tecnologia musical que moldou a forma como se ouve música hoje. O pequeno aparelho não apenas tornou a música transportável, como também fez dela uma experiência pessoal, individual. A princípio, parecia até um desrespeito para os mais conservadores. Foi um sucesso e a Sony vendeu mais de 400 milhões de unidades, levando a marca japonesa à sua era de ouro. Quem nos lembrava aí dessa data, 1º de julho, dia do Walkman, era o nosso ouvinte Sandro Roberto, né? E os ouvintes, então, celebram esta nostalgia por sugestão do Sandro. Olha aqui a mensagem do José Roberto, de Chapecó. Boa tarde, minha amiga. Infelizmente ou felizmente, eu sou dessa época da fita cassete. Escutei muito Nazareth nessa época do Walkman. O Patrick, eu não saía de casa sem o meu Walkman. Deixava ele estrategicamente escondido na mala ou no bolso do casaco para ficar ouvindo até durante a aula. Uma vez, fui parar na diretoria por causa disso. Se não me engano, era uma fita dos Raimundos. Rafael Zimmerman, meu primeiro emprego foi num escritório de contabilidade aos 16 anos. Minha chefe adquiriu alguns itens num leilão da Receita Federal. Dentre eles, meu primeiro Walkman. Me custou muito caro, quase um salário do mês todo, já que era um emprego de meio período, mas valeu cada centavo. Junto a ele, sempre uma caneta Bic, já que rebobinar as fitas na pilha, nem pensar, né? Gastava pilha muito rápido. E de som, sempre muito Ramones. Mas lembro que o Ao Vivo dos Ratos de Porão também ouvi demais naquele aparelho. Bons tempos. Quem mais? O Luiz Júnior, Diana, boa tarde. Meu primeiro Walkman foi adquirido com o salário de aprendiz. Isso foi no final da década de 80 para 90. Dave Gahan, Martin Gore, Vince Clark, Andy Fletcher, com a maravilhosa banda The Pesh Mode, tocava naqueles potentes fones de ouvido do meu Walkman amarelo, à prova de chuva. Valeu, Luiz. Gente, eu também lembro que eu juntei o meu dinheiro para comprar meu Walkman. Era realmente um sonho de consumo da juventude, né? Relembre você também aí os seus melhores momentos com o seu Walkman nesse dia 1º de julho. A gente volta já já com muito mais. E, aliás, vou abrir o bloco com o Replay Mundo Livre, né? Bora ouvir de novo aquela que os ouvintes deram os seus likes no Walkman da modernidade, que é o aplicativo da Mundo Livre. Fica aí para curtir.
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0: E já estamos de volta. Excelente fim de tarde. Eu sou Diana Vieira. Te levo até às 7 com o nosso Por Dentro do Mundo. A gente tem música, informação, participação dos ouvintes. E agora tem Replay Mundo Livre.
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0: E hoje com o System of a Down, Aerials.

0: Mundo Livre com Ramones, I Wanna Be Your Boyfriend. E rolou também Foo Fighters, Unconditional. Agora 6h18, a banda The Strokes liberou o videoclipe para a música nova Going Shopping. A inspiração para esse vídeo teria sido o clássico vídeo de You Can Call Me All, de Paul Simon. Para o papel icônico interpretado no vídeo original por Chevy Chase, a banda entrou em contato com Walton Goggins. No fim de maio, Casablanca e alguns amigos viajaram então para Tenerife, na costa do Marrocos, para se encontrar com Walton Goggins no set de filmagens. Você confere o resultado aí desse encontro na página oficial dos Strokes no YouTube e depois pode conferir também, né, o original You Can Call Me All do Paul Simon para sacar aí as referências entre os vídeos. O sétimo álbum de estúdio dos Strokes, Reality Awaits, tem lançamento marcado para 24 de julho e já temos, né, Going Shopping como o primeiro teaser aí desse trabalho novo dos Strokes. Os ouvintes participam aqui da nossa programação, mandam suas mensagens. Hoje, 1º de julho, dia do Walkman. Aqui o Ademir, ouvinte assíduo. No fim dos anos 80, início dos anos 90, uma amiga da minha irmã trazia do Paraguai os Walkmans e eu os revendia com fitas piratas que eu regravava das originais e comprava na loja que tinha no túnel do terminal do Pinheirinho. Não sei se essa loja ainda existe. Eu também não sei te dizer, Ademir. Mas boas lembranças. Ele mandou um beijo ainda para sua paixão, Cleidoca. Daniele Moreira tá com a gente também. Oi, Diana. Eu ouvia centenas de vezes a música Thriller do Michael Jackson. Rebobinava a minha fita cassete muitas vezes, né, para ficar ouvindo. Grande beijo. O Diego de Moura, de Londrina. Olá, Diana. Faz tempo que eu não participo aqui das enquetes, mas tô todo dia ouvindo a programação. Valeu, Diego. E sobre a enquete de hoje, década de 90, ainda tinha menos de 10 anos e os Walkmans já eram moderníssimos, digitais, mostravam a carga da pilha. Eu tive, claro, alguns, né, e escutava indo pra escola, a fita cassete dos Raimundos, Lavô Tá Novo, morava no Capão Raso, estudava no Pinheirinho. E depois, né, veio o Discman, MP3 Player, enfim, só loucura. Quem mais com a gente? Sandro Oliveira. Diana, boa noite. Meu primeiro Walkman eu ganhei com 12 anos. O dinheiro que eu ganhava, comprava fita pra gravar as músicas que tocavam na rádio. Dominava o rádio de casa gravando fitas. Minha primeira que eu ganhei foi que eu escolhi, né? Legião Urbana e também Raul Seixas. Olha aí as lembranças da galera neste dia do Walkman. Manda você também a sua mensagem por aqui participando da nossa enquete. Na volta ainda rola o quê? Raulzito e tem Somber também na programação da Mundo Livre.
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0: Mundo Livre, sua atitude sonora, Tears for Fears. Sim, as tias fofinhas chegaram aqui no finalzinho do programa com Everybody Wants to Rule the World e Somber, Back to Friends. Agora 20 para as 7. Minha gente, Victor Willis, vocalista e um dos fundadores do grupo Village People, morreu nessa última terça, aos 74 anos. O artista foi um dos co-autores da música YMCA e Macho Man, grandes hits da banda. E no palco, ele ficou conhecido por interpretar o personagem policial, embora em diferentes apresentações também tenha usado o figurino de marinheiro. Essa informação da morte dele foi divulgada na página oficial do cantor nas redes sociais, com uma mensagem assinada pela família. Segundo o comunicado, Willis morreu em decorrência de uma doença curta, mas agressiva. A causa exata da morte não foi divulgada. Bom, e nesse dia 1º de julho, completam-se 47 anos do lançamento do Walkman, essa mídia que ficou no passado, mas ainda está muito presente nas lembranças dos ouvintes. Aqui, mensagem do Everton. Diana, boa tarde. Em 1992, eu trabalhava como office boy em Curitiba, estava sempre com o meu Walkman. E lá por 98, trabalhava na compensação de cheques em um banco. Função digitador. Era liberado usar Walkman. Todos os 13 digitadores usavam enquanto trabalhavam. E o meu pai foi pro Paraguai e trouxe um Aiva brabo, melhor que o Sony. Fiquei cheião. Quem mais? A Ana Maria. Diana, indo embora para casa e lembrando do meu Walkman vermelho, super estiloso. O Jefferson também. Diana, quando eu era pequeno, eu ia com meu tio num restaurante na Winston Churchill, chamado João do Suco. Eu ia no Corcel e ele pedia para eu rebobinar, né, com os meus dedos pequenos, a fita, para ouvir a fita cassete do Nazareth. A primeira música era Love Hurts. Hoje, quando eu escuto, viajo para um passado não tão distante assim e começo a chorar por lembrar do momento. Olha aí. A Roseli também com a gente. Meu primeiro Walkman, minha chefe trouxe dos Estados Unidos. Pense na pessoa se achando a última bolacha do pacote. E ouvia muito AC/DC. Dani Blanc também com a gente. Oi, Diana. Tudo bem? Meu Walkman eu ganhei de segunda mão e amei. Tenho ele até hoje no meu museu pessoal. Escutar Pearl Jam, Stone Temple Pilots, Metallica, Nirvana, U2, Skid Row e por aí vai. A caneta Bic sempre à mão, né? Para rebobinar a fita e não gastar a pilha, era clássico. Boas lembranças, muito bom. Lembrando que foi o Sandro quem sugeriu essa enquete de hoje, né? Ele lembrou que hoje, 1º de julho, é o dia do Walkman. Dá tempo de você compartilhar suas lembranças também com a gente? Eu volto já com o último bloco do Por Dentro do Mundo.
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0: Mundo Livre e AC/DC Highway to Hell. Meu bota fora de hoje. Ainda tivemos Cidade Negra, A Sombra da Maldade e Neil Young, Rocking in the Free World. Aproveitando aí o mestrão Neil Young, hoje é quarta, né, minha gente? Tem Lady Folk na faixa especial, meu alter ego tomando conta aqui da programação para nossa horinha sagrada de música com raiz. A gente tem lançamentos hoje da Lainey Wilson, da Phoebe Bridgers, mas também teremos sempre os clássicos, né? Não podem faltar, mestrões como Paul Simon, Johnny Cash, algum bluegrass eu trago sempre também, dessa vez com Steel Drivers. O blues também tem espaço, Buddy Guy tá na programação do Lady Folk de hoje, então já coloca despertador aí, Lady Folk é toda quarta às 11 da noite, aqui na programação da Mundo Livre. E hoje, ao longo do nosso programa, 1º de julho, dia do Walkman, por sugestão do nosso ouvinte Sandro, a galera compartilhava lembranças, né, com esta mídia que deixou saudade. O Hélio me mandava imagens aqui, olha isso, Diana, ainda tenho o meu Walkman e funciona perfeitamente. E a Isabela, que não é dessa geração, tem 15 anos, me mandou a seguinte mensagem. Diana, boa noite. Eu tenho Walkman e Discman por causa do meu pai. Ele me ensinou a gostar dessas coisas dos anos 80. E eu escuto rádio no meu Walkman. Inclusive, ouço a Mundo Livre no meu Walkman todo dia. Que beleza, hein, Isabela? É outro sabor, né? Com certeza. Valeu, minha gente. Por Dentro do Mundo volta amanhã às 5 da tarde, sempre com a sua participação. Música e notícias, e eu, Diana Vieira, me despeço por hora então. A gente se encontra de novo hoje ainda às 11 da noite com Lady Folk, e agora é com Renan Zamilian e nosso Mundo Livre Flow, 10 sons direto pra você. Não perde, excelente noite, se cuida e até a próxima.
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7: Mundo Livre, 7:04, uma ótima quarta-feira pra você me ouvindo aqui nas ondas da sua rádio de atitude. Eu sou Renan Zamilhan, chegando pra te fazer companhia até às 11 da noite e começando com o Flow, 10 sons diretos sem intervalo. Bora curtir. 10, 9, 8,
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7: A gente abre com Aerosmith, Dream On.

0: Mundo Livre, sua atitude sonora, tá no ar a minha edição do Mundo Livre Flow de hoje. E você curtiu com The Cure, Friday I'm in Love. Teve também Stone Temple Pilots com Plush, Linkin Park Over Each Other e o Charlie Brown Jr. com Lugar ao Sol. A gente segue em frente agora trazendo pra você som do The Clash, Should I Stay or Should I Go?
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0: Mundo Livre, sua rádio de atitude, fechando a minha edição do Flow da nossa noite de quarta-feira. A gente ouviu com The Clash abrindo a parte 2 com Should I Stay or Should I Go, grande clássico do ska punk britânico. Teve também Titãs com Go Back, Chuck Berry, You Never Can Tell. Depois ainda Red Hot Chili Peppers, Tell Me Baby. E quem assinou a saideira foi o Chumbawamba com Tub Thumping. É isso aí, o Flow volta amanhã com mais edições ao longo da programação, mas por aqui a gente segue cantando, dançando e curtindo muita atitude sonora. Curitiba, Londrina e Maringá, vem comigo, e você também, sintonizado pela web, aplicativo da Mundo Livre, vamos todo mundo. Volto já. Humberto Gessinger tem repertório que segue cutucando frase por frase, acorde por acorde. 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

0: Mundo Livre, sua atitude sonora, tá aí o Slim Shady, Eminem, Without Me, fechando o primeiro bloco do nosso encontro de hoje, com essa sonzeira aí, né, de 2002, lá do The Eminem Show. Muito bem, break rapidinho na sequência pra recarregar o fôlego depois dessa, e eu volto já abrindo a nossa próxima hora, que vem com tudo, hein, recheada de música boa. Não sai daí.
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Mundo Livre, 8 horas em ponto. Eu sou Renan Zamilian, tocando contigo a programação noturna dessa quarta-feira. E bora receber agora Guns N' Roses, fazendo um convite pra você, hein? Welcome to the Jungle!

0: Mundo Livre, sua atitude sonora com os Beatles, Here Comes the Sun. Essa foi boa de cantar durante o dia hoje, não foi? E ainda rolou também Oasis, dobradinha inglesa aqui na programação, conexão Liverpool and Manchester. Agora 8:17, volto já.
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4: A Colômbia volta à Copa depois de ficar de fora do Mundial no Catar. A seleção chega querendo provar que a campanha até as quartas de final de 2014 não foi ponto fora da curva. E se nos jogos os colombianos vão no drible curto e na pressão alta, na música o país responde com Sistema Solar. O coletivo mistura champeta, cúmbia, beats e música de rua num som quente e impossível de ficar parado. A banda também já incendiou o Rock al Parque, um dos festivais gratuitos mais importantes da América Latina e que em 2026 celebra 30 anos. Agora a Colômbia sai do gramado e vem pras caixas com o Sistema Solar.

0: Mundo Livre, sua atitude sonora. Você ouviu Blues Traveler com Runaround e antes Engenheiros do Havaí, o Papa é Pop. Aproveito para te lembrar que tá rolando promoção aqui na sua rádio de atitude. Showzaço aí do Humberto Gessinger, sábado agora, hein? Lá no Iglu Super Hall com o Acústico Engenheiros. Manda lá a hashtag pra gente, Acústico Mundo Livre, mais o seu nome completo no nosso WhatsApp. Depois do break tem Black Sabbath chegando por aqui, 8h36.
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Mundo Livre, sua atitude sonora. Ouvimos Michael Jackson, Smooth Criminal. E agora, por último, o folk britânico do Mumford & Sons. Te lembrando que hoje, mais tarde, na nossa faixa especial, tem Lady Folk e os destaques da música de raiz. É às 11 da noite, então não perde. Agora, na sequência, você fica com a Voz do Brasil e eu volto às 10 pra gente curtir mais uma horinha aí de atitude sonora juntos. Até depois!

0: está no ar a Voz do Brasil. As notícias do governo federal que movimentaram o país no dia de hoje.
1: Olá, boa noite.
2: Boa noite para você que nos acompanha em todo o país.
1: Quarta-feira, 1º de julho de 2026.
2: Vamos ao destaque do dia, combate ao crime organizado.
1: Prejuízo de facções criminosas ultrapassaram os 3 bilhões de reais após ações coordenadas pelo Ministério da Justiça.
2: E governo do Brasil inaugura o primeiro de 3 escritórios nacionais antifacção. Vanessa Casalino.
3: Os escritórios integram o programa Brasil contra o crime organizado. Em menos de 2 meses de programa, o país que registrou quedas nos crimes violentos e patrimoniais.
1: E ainda, anunciados 500 milhões de reais para fortalecer a saúde na Bahia.
2: Entre as ações está a entrega do novo Hospital Estadual Litoral Norte e a distribuição de veículos do Agora Tem Especialistas. Pablo Mundim.
4: Na educação, o governo do Brasil entregou 29 novos ônibus escolares, com investimento de 13 milhões e 200 mil reais pelo novo PAC.
1: Você vai ouvir também, Brasil Digital já levou sinal aberto e gratuito a mais de 10 milhões de pessoas.
2: O programa amplia o acesso da população brasileira à TV pública, educativa e legislativa. Márcia Fernandes.
5: Já foram instaladas 55 estações de transmissão pelo país. Para o segundo semestre, a meta é instalar outras 75 estações.
1: Hoje, na apresentação da Voz do Brasil, Mariana Jungmann e Luciano Seixas.
2: 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Acesse radiogov.ebc.com.br ou o canal Gov na sua TV aberta.
1: Cultura e modernização de equipamentos.

0: culturais na Bahia.
1: O Teatro Castro Alves, em Salvador, reconhecido como patrimônio nacional e um dos principais palcos do país, reabre suas portas após passar por obras de restauração.
0: O presidente Lula e a ministra da Cultura, Margareth Menezes, participando da cerimônia de entrega que deve começar em instantes.
1: E o repórter Rafael Lopes acompanha a movimentação direto de Salvador, tá? E traz pra gente agora as informações ao vivo. Boa noite, Rafael.
2: Boa noite, Mariana, Luciano e ouvintes da Voz do Brasil. Noite de tapete vermelho aqui no Largo do Campo Grande para a entrega do novo Teatro Castro Alves. A programação oficial está marcada para começar logo mais às 8h15 da noite e contará com a presença do presidente Lula. Ele vai participar ao lado da ministra Margareth Menezes e de autoridades locais da entrega da terceira e última etapa do projeto de requalificação do Teatro Castro Alves. O local foi modernizado e restaurado após o teto da sala principal ter sido atingido por um incêndio em 2023. O edifício, de estilo modernista, contou com melhorias estruturais que seguem padrões internacionais, preservando o valor histórico e arquitetônico do complexo, que é tombado pelo IPHAN como patrimônio nacional. O Teatro Castro Alves já abrigou momentos marcantes das artes cênicas do país e já foi palco de shows históricos, como o de João Gilberto, Doces Bárbaros e Raul Seixas. As obras contaram com um investimento de mais de 260 milhões de reais, unindo recursos dos governos federal e estadual, e representa a maior intervenção já realizada no teatro desde a inauguração em 1967. Mariana, Luciano, eu volto com vocês no estúdio.
0: Obrigado, Rafael, pela participação ao vivo aqui na Voz do Brasil.
1: E o presidente Lula esteve mais cedo em Itaparica, também na Bahia. O local é a maior ilha marítima do Brasil, chegando a receber 300 mil turistas na temporada de verão.
0: Hoje foi dada a largada à construção de uma ponte que vai ligar a ilha à capital baiana, trazendo mais desenvolvimento e empregos para a região.
1: Ao todo, serão beneficiados pelo projeto de infraestrutura cerca de 10 milhões de pessoas de 250 municípios.
3: A ponte Salvador-Itaparica terá 12 quilômetros de extensão e vai reduzir o tempo de travessia de uma hora para 15 minutos entre a capital baiana e a ilha. O projeto integra o novo PAC e contará com 3 bilhões de reais de investimentos federais. Nesta quarta-feira, em Veracruz, na Bahia, o presidente Lula participou da cerimônia que marcou o início oficial das obras.
4: A Bahia precisava de um outro escoamento da riqueza produzida pela Bahia. E se optou por fazer essa ponte e fazer uma estrada.
3: A ponte, que será construída sobre a Baía de Todos os Santos, será a maior da América Latina sobre o mar. 300 profissionais já atuam nos três canteiros de obras implantados para a execução do projeto. A expectativa é de que aproximadamente 28 mil veículos utilizem diariamente a nova ligação, que vai fortalecer também cadeias produtivas ligadas ao turismo, à indústria e ao comércio, de acordo com o governador da Bahia, Jerônimo Rodrigues.
5: Essa ponte, ela é estratégica. Quem vem do oeste com cargas de grãos, de algodão, de fruta, vai economizar até 200 quilômetros. É economia, é o tempo dos motoristas, dos caminhoneiros.
3: Ao todo, 27 empresas brasileiras já foram contratadas para fornecer equipamentos, materiais e serviços. O empreendimento é resultado de uma parceria público-privada entre o governo da Bahia e a concessionária Ponte Salvador-Itaparica. E a expectativa é que seja entregue em 2031. Reportagem Graziele Bezerra.
0: E ainda na Bahia, no município de Alagoinhas, o governo do Brasil entregou um novo hospital que estará preparado para atender mais de 500 mil pessoas de 34 municípios.
1: Também foram realizadas entregas de ambulâncias e ônibus escolares para atender o estado.
0: Um investimento de 500 milhões de reais só para a saúde.
6: O Hospital Regional Litoral Norte recebeu 76 milhões de reais em investimentos para a construção. A unidade conta com 190 leitos para atendimentos clínicos, cirúrgicos, pediátricos e obstétricos. A expectativa é beneficiar 544 mil moradores, ampliando a oferta de serviços de média e alta complexidade e reduzindo a necessidade de deslocamentos para outras cidades, explica o ministro da Saúde, Alexandre Padilha.
7: Vai ser muito importante esse hospital aqui, vai facilitar muito a vida das pessoas, poder se tratar aqui, perto da família, mas vai servir a 34 municípios da região.
6: Além da entrega da nova estrutura, o ministro